0: 6:05.
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3: Oi, povo de Deus, tudo bem com você? Eu tô chegando. Cheguei! Segura, povo santo, no clima da sua sexta-feira, estamos por aqui com mais uma edição do seu, o nosso Sertanejo Gospel. Fechando mais uma semana juntos com o seu programa campeão em audiência em nossa emissora, já cumprimentando você em casa, no trabalho, no campo, nas estradas e rodovias, sítios e fazendas. Olá, criançada, olá, meninada, com bom e suave é que os irmãos vivam em união, pelo site, aplicativo Alexa, pelas ondas do rádio, em qualquer lugar do Brasil e do mundo. Sexta-feira, sua linda, chegou 10 de julho 2026. Muito prazer, eu sou Israel Ferreira, que bom também conhecer você através do nosso programa Sertanejo Gospel. No Instagram, me segue lá, @IsraelFerreiraLocutor. Daqui a pouco no programa, homenagem aos aniversariantes. Agora, nosso encontro começa, como sempre, meditando na santa e gloriosa palavra de Deus. Aparta-te do mal e pratica o que é bom. Procura paz e empenha-te por alcançá-la. Salmos 34, 14. Meu irmão, minha irmã, não procurem debater coisas inúteis, mas úteis. Não procurem o que não possa satisfazer. Não procure o que não seja necessário, mas a que seja necessária, importante, útil. Não procurem as coisas que nos separam, mas as coisas que nos unem. A busca da paz implica na transformação de um coração de ódio e em um coração de amor, em um pensamento de destruição, em pensamento de construção, em um propósito de vingança, em um propósito de perdão. A paz é de Deus, isto é, procede dele, tem origem nele e pertence a ele. A paz não tem origem nas coisas deste mundo. Dinheiro, fama, prestígio, saúde, drogas, carnalidade, etc. Bem, a paz é com Deus, o Eterno. Muitas vezes a paz que nos é oferecida, nós precisamos caçá-la, persegui-la de maneira incansável o tempo todo, com todos os seus esforços. Andar por onde estamos ou até mesmo para um lugar mais distante, onde a paz se faz necessária. Você concorda comigo? Então diga amém! Meu nome é Israel Ferreira, esse é o Sertanejo Gospel, que começa essa sexta com Charleston Cavalcante. Deus ajuda você! Música.

0: canção Morte pela Vida, que letra, clássico, equipe e obra de amor. Elias Ferreira, o tanque de Betesda, que testemunho bíblico, e a gente traz para nossos tempos atuais de hoje, né? Quem faz o milagre é ele, o dono do milagre, amém? Gente amiga, ainda hoje vamos homenagear você que tá soprando velinhas, eu volto já.
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4: Ô Jadinha, tudo bem, Jadinha? Como é que tu tá, homem?
5: Uai, eu tô bom, facão.
4: Uai, hein? E o teu irmão mesmo, é que tá ele? Eu nunca mais vi ele.
5: Esse, senhor, vou te contar, senhor, ele tá dando trabalho demais. Que é isso? Mais outra vez, senhor, dando trabalho. Ele comprou um carro e pegou, senhor, e foi pra Goiânia. E outro sem a carta. E ele foi descer na Avenida Independência ali, senhor, e ele tinha uma blitz tão grande lá embaixo e parou ele. O policial chegou nele e falou assim: escuta, cadê a carta? Ele olhou e falou assim pra ele: ué, e eu por acaso fiquei de escrever pra você, seu guarda?
4: O paciente descobriu um lugar bom, mais bom pra pegar a capivara, homem de Deus. Olha, ontem ia eu e o pastor, mas quando na hora nós foi sair, arrumar mais traia pra moto na caçar as capivaras lá, o pastor lembrou que tinha culto. Rapaz de Deus, ele disse: não, amor, não posso matar o culto hoje, não. Não posso faltar o culto hoje, não. Hoje não tem jeito de faltar. Eu digo: e as capivaras, homem? Ele falou assim: não, deixa pro outro dia. Eu digo: ah, então vou só mesmo. Rapaz, eu entrei dentro da mata, dentro. Tô lá caçando. Aí, rapaz, aí, parceiro, tu não sabe o que aconteceu. Ele me contou pra mim que chegou lá num momento de fazer uma oração forte. Chegou assim, hora de sol, e minha vida tá toda atribulada, tá toda danada. Eu não era crente não, desviada. É de sol, e minha vida tá amarrada. Pastor, ore por mim. Pastor disse sim, então fique-se de pé que eu vou orar. Botou a mão sobre a cabeça dela e tá lá orando. Todo enfermo, toda obra de macumba. A mulher começou a cair, homem, que ela começou que desmaiou, ele escutou o tiro. Tá, e foi, morreu, capivara.
6: Boa noite.
7: 6:23.
6: Boa noite.
7: 6:23.
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0: Pacão, parece nós não dormir de jeito nenhum, só.
1: Eu tô vendo mesmo, seus olhos estão meio inchados. Por que tu não dormiu, homem?
0: Rapaz, eu não sei da onde que saiu um rato comodão, rapaz, do tamanho de um gato. Começou a andar em cima da cabeceira da cama assim, a mulher gritou com aquele negócio. Aí ela começou a gritar: paciência, mata, mata, mata então, ai. E ela, você sabe que eu tenho medo de rato, né? E eu falei, eu não vou matar não. Ela, mata, mata, e começou a gritar. E eu peguei o rato, subi em cima da cadeira. E o rato começou a subir também. Eu subi em cima da mesa. E ela, mata, mata, mata. E nós morávamos num apartamento embaixo, tinha uns vizinhos em cima, sabe? Aí os vizinhos começaram a escutar aquele barulheiro, pá, pá, e mata, mata. Aí a vizinha falou assim: nossa, meu bem, acorda, acorda. Ó, o vizinho lá embaixo tá querendo matar a mulher dele. E a minha mulher, mata então, mata. Eu, pá, pá. Aí a vizinha falou assim: liga pra polícia, liga pra polícia. Aí o marido dela pegou e ligou pra polícia. A polícia chegou lá e bateu na porta. E a minha esposa pegou e, mata, mata então. A polícia bateu, arrombou a porta e chegou lá. Não é querendo matar um rato.

6 horas e 26 minutos.

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2: 6 horas e 27 minutos.

0: That was amazing, guys. Thank you all.
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1: 6 horas e 48 minutos.

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0: lágrima. Lágrima agora só de alegria.
1: Existe alguém torcendo por você, meu irmão. E é por isso que você pode sorrir. Então sorria.

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0: 8 horas em ponto.
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2: Porque está escrito e acontecerá nos últimos dias, diz o Senhor, e derramarei do meu espírito sobre toda a carne. Vossos filhos e vossas filhas profetizarão. Vossos velhos sonharão. E vossos jovens terão visões. Até sobre os meus servos e sobre as minhas servas, derramarei do meu espírito naqueles dias.

0: meu Deus e meu Pai. Esta pessoa que está ouvindo este, quem sabe está angustiada, triste. Ah, meu Deus, com a tua mão, venha derramar o seu espírito.
1: Olá, meus amigos e minhas amigas, a paz do Senhor Jesus. Deus abençoe a todos, que seja um sábado muitíssimo abençoado por Deus na sua vida. Final de semana, dia 11 de julho de 2026. E hoje, meus amigos e minhas amigas, o programa Missão de Jesus, ele é com exclusividade para você que acredita no poder de Deus. E nós vamos, em nome do Senhor Jesus, orar por você logo mais, faltando 5 minutos para as 9 horas da manhã. Nós vamos estar clamando a Deus, pedindo a Deus para proteger você e sua família. E hoje a oração, logo mais 5 minutos para as 9 horas da manhã, vai ser o poder do jejum, o poder da oração. Porque a Bíblia diz, meu amigo, minha amiga, que a casta de demônios que só sai com jejum e oração. Enquanto você não ter uma atitude de fé, meu amigo e minha amiga, você não consegue. Porque as hostes do diabo, as obras do inferno, ele acontece nos lugares celestiais. E hoje eu quero falar para você, meu amigo, durante essa programação, aonde está o lugar celestial? Você. Você é lugar celestial. Independentemente, meu amigo e minha amiga, da sua religião. Independentemente da sua religião, você é lugar celestial. Você é filho de Deus. Você é filha de Deus. E tem algo que acontece na sua vida, meu amigo e minha amiga, que não é aceitável. Não. Não é aceitável. Por que não é, pastor? Porque nós temos condições de vencer. E eu quero te falar neste momento que o milagre não está em Jesus, já está em você. Se tu crer, tu verás a glória de Deus. Então, é necessário que você exerça a sua fé, que você tenha atitude de fé. Quando o Senhor Jesus, ele fala para nós: eis que eu vos dou o poder para pisar serpente, escorpião e toda a força do inimigo. E quando ele fala para nós, meu amigo e minha amiga, ele está nos dando uma coragem. Ele está dando para nós uma virtude. Quando ele diz: eu te dou poder. Já lá na frente, já fala também no livro de Tiago, capítulo 5, versículo 7. Sujeitai a Deus, resistir ao diabo, e ele fugirá de vós. Então é necessário que você seja capaz. Levante a mão onde você está aí agora. Repreenda essa dor. Repreenda esse espírito imundo que está na sua casa. Repreenda essa maldição hereditária. Esse espírito de enfermidade. A Bíblia diz que a casta de demônios que só sai com jejum e oração. É inaceitável, nós não podemos aceitar que você, minha amiga, meu amigo, que é templo de Deus, você é filho de Deus, você é filha de Deus. Eu estou falando, eu sou um pastor há 47 anos, você brilha. É por isso que o diabo, ele anda buscando os lugares celestiais, porque você tem o direito e ele quer te intimidar. Não seja intimidada, minha irmã. Eu estou falando com pessoas agora que estão ouvindo o programa e dizendo assim: não é possível, eu não aceito também não. Você não pode aceitar que o diabo venha fazer ninho no templo de Deus, que é você. Não, ele tem que ser expulso. Se você estiver revestido da armadura de Deus, minha amiga, meu amigo, vai acontecer um milagre na sua vida hoje. Hoje, a oração é o poder do jejum e o poder da oração. Então, olha o que a Bíblia diz. Escuta o que a Bíblia diz. A casta de demônios que só sai com jejum e oração. E de repente você está longe. Longe do Espírito Santo, está distanciados, está muitas das vezes você quer o milagre, mas você não está tendo força, você não está tendo, meu amigo, minha amiga, capacitação. Mas neste momento eu vejo Deus colocando em você agora uma proteção. Levante sua mão onde você está agora e diga assim: eu sou capaz. Diga essas palavras. Eu garanto para você, Deus não é Deus de confusão. Se ele fala, meu amigo, minha amiga, que tudo quanto pedirmos em oração nós recebemos, é hoje. É hoje que o poder da tua oração, o poder da oração de hoje, e o poder do jejum a Deus, o diabo, ele tem que ser derrotado. Essa dor, esta aflição, essa angústia, esse desejo de suicídio, esse desejo de abandonar tudo, não adianta. Você tem que se revestir da armadura de Deus. É com você mesmo, minha querida irmã. O meu amigo, é com você. Tire esses maus pensamentos. Tire esses maus pensamentos da sua cabeça, né? Tire agora essa impressão maligna que está na sua cabeça. Tire agora, porque Deus vai expulsar esse demônio, a casta de demônios que só sai com jejum e oração. E logo mais você vai estar orando comigo. Faltando 5 minutos para as 9 horas da manhã... eu vou estar orando por você, pela sua família, pela sua casa, para a proteção divina. E atenção, manda agora. Você que está pelo YouTube, você que está pelas rádios, agora, vamos dar um bom dia na paz do Senhor Jesus para todos vocês.
2: Bom dia!
1: Que Deus te abençoe, meu amigo e minha amiga. Que Deus te guarde. Que Deus te proteja. Eu estou aqui neste momento cheio de felicidade, porque eu amanheci dizendo: eu vou orar e vou orar pelas pessoas que enviaram seus pedidos. Esse medo, essa perturbação, né, esse surto que acontece na tua família, que de repente um vira a cabeça, vai cair por terra em nome de Jesus. Você acredita? Então, em nome do Senhor Jesus, eu quero orar por você hoje. E você vai enviar a sua mensagem. Você quer ligar no telefone fixo? Ligue. Você só fala: eu quero oração. Meu nome é fulana de tal, fulano de tal. Porque hoje eu quero orar por muitas pessoas. 3574-2104. Ou 984-63-2064. Esse é o zap. 984-63-2064. Está na tela da TV, está na tela do YouTube. Você que está pelo YouTube, mande agora, por favor, a casta de demônios que só sai com jejum e oração. Esse desemprego, você vai lá na empresa, chega lá, as portas não... Você não é aprovada. Você não é aprovado. Vai cair por terra esse espírito mau. Você está ouvindo? Essa dor. O Espírito Santo está me revelando aqui agora que tem 19 pessoas que não está aguentando nem pisar no chão de tanta dor. 19 pessoas que estão ouvindo agora o programa. O Espírito Santo está me revelando que esse espírito de enfermidade vai ter que sair do seu corpo. Vai ter que sair da sua vida. 19 pessoas. O Espírito Santo está me falando que tem uma pessoa que sente uma dor de cabeça tão forte, um tumor no seu cérebro. É um tumor na sua cabeça. Jesus está curando aí agora. Sinta agora a anestesia do Espírito Santo. Está agora ouvindo o programa e o Senhor está falando comigo que você sente uma dor de cabeça tão forte que tem hora que você se estremece. Esse tumor vai sair, um tumor maligno, mas vai ser curado em nome do Senhor Jesus. E essas 19 pessoas que sentem dores, tem dia que você amanhece que não aguenta nem tocar os seus pés no chão. Espírito Santo está falando que vai entrar com providência agora. Bata seus pés aí, bate. Isso. Diz assim: sai da minha vida, espírito mau, espírito de enfermidade. Fale, pode falar com autoridade. A casta de demônios que só sai com jejum e oração. E hoje é oração. O poder do jejum e o poder da oração. 984-63-2064. Você vai agora mandar o seu zap pelo YouTube também. Mande agora o nome de pessoas que está passando momentos difíceis. Nós estamos, meus amigos e minhas amigas, em uma fé tão grande que vai ser um final de semana dos mais abençoados. Porque a Igreja Missão de Jesus, ela tem um objetivo de pregar o Evangelho puro e genuíno. Puro e genuíno, um puro purificação para libertar pessoas. Estamos regozijados. Ontem, pela manhã, às 8 horas da manhã, foi uma multidão. Uma multidão ontem pela manhã. Aonde pessoas foram libertas. Pessoas que estavam com com espírito de enfermidade. Diabo falando na boca da mulher, dizendo que ia matá-lo. Mas o Senhor Jesus não permitiu, porque o Senhor Jesus veio para dar vida com abundância. Ontem foi fogo para todo lado. Aonde a mão de Deus operou grandes maravilhas. Dentro da campanha, a grande concentração de fé, a armadura de Deus. O que é a armadura de Deus? Contra as ciladas, contra as astúcias do diabo, contra este mal, essa separação no seu casamento, contra este mal, aonde Deus operou grandes milagres. E não será diferente, meu amigo e minha amiga, neste domingo. Neste domingo eu estou vendo agora pessoas chegando e na porta da igreja já sendo abençoado. Prepara um testemunho bonito aí para nós ouvi-lo, porque em nome do Senhor Jesus, neste domingo, 8 horas da manhã, anote o endereço: Rua 3, quadra 74, lote 2, ali bem próximo ao primeiro semáforo da Avenida 8, no Jardim Tiradentes. Isso que você fala, vou estar no jejum e na oração. Ao meu lado, a pastora Maria de Fábio, pastor Alessandro. 8 horas, o pastor Alessandro, ele já está lá em cima do altar, transmitindo algo de Deus. A igreja não para. A igreja, meu amigo, a igreja Missão de Jesus, ela não para. O dom que Deus deu para esse ministério foi libertar pessoas. E amanhã, domingo, dentro da campanha, o grande clamor a Deus, conquistando o meu milagre, vai ser forte. Já estou vendo. Forme as suas caravanas. Ah, pastor, mas eu não tenho transporte aqui. Tem. Você pega um Uber, vem com 2, 3 pessoas, não vai dar nem o dinheiro do transporte coletivo. Você que mora no Buriti Sereno, você que mora no Independência Mansões, você que mora no Jardim Cascata, Morada dos Pássaros, Nova Veneza, né? Jardim, enfim, Nova Cidade, Nova Florença, o bairro Jardim Florença também. Você que mora aqui no bairro do Tiradentes, está com seu rádio ligado, Rádio Betel FM, transmitindo para você as bênçãos de Deus, nosso Pai. E eu estou vendo a glória de Deus na sua vida. Porque vamos começar por hoje já. Porque logo mais, às 19 horas, nós vamos estar dentro da Santa Ceia. A Santa Ceia da reconciliação com Deus. A Santa Ceia da reconciliação com Deus. Para a sua vida mudar, irmãos. Atenção, irmãs e irmãos. Santa Ceia não é um comes e bebe. A Santa Ceia é um revestimento. A Santa Ceia não é uma galinhada. A Santa Ceia não é uma pamonhada. Não. A Santa Ceia não é uma feijoada. A Santa Ceia é um fortalecimento espiritual. E você, querido irmão, querida irmã, que às vezes perde a Santa Ceia, você não sabe o tanto que você se prejudica. Porque o que a Bíblia diz: revestida a armadura de Deus para que esteja firme contra as ciladas. E quando você não está com combustível normal, que é o Espírito Santo na sua vida, o diabo encontra brecha. Verdade ou não é? E às vezes nós convidamos porque o pastor tem esse amor. Você é obreira, obreiro, ser membro, que pequena coisa, estou gripado hoje, mas quando é para trabalhar, vai. Né? Quando é para ir para o banco receber o dinheiro, ou na caixa, não importa, vai. Quando é para ir no médico, vai. Mas simplesmente, na hora da Santa Ceia, você diz que não dá. Às vezes você diz que não dá. Às vezes você fala que não posso. Eu tenho que visitar fulano. Nunca vi isso. No dia da Santa Ceia aparece isso. Ah, eu tenho que ver minha prima não sei aonde. Você está fugindo da realidade, irmã. Meu querido irmão, você está fugindo da realidade. É por isso que acontecem as coisas. Você fica o tempo todo, vocês oram por mim. Vocês oram por mim porque você não busca o poder de Deus. Você não procura se reconciliar com Deus em hora nenhuma. Sempre você tem uma desculpa para dar. Está errado, irmã. Ô, irmã, está errado, meu irmão. A Santa Ceia é um banquete espiritual. Às vezes o convite pode até te mexer, te atacar. Você diz que me atacou, está me atacando, não. Ah, está me atacando porque eu não posso, eu... Não, ninguém está te atacando. Nós estamos querendo que você seja aquilo que a Bíblia nos manda ser. Ser santo em todas as maneiras de viver. O convite especial da ceia.
2: A grande ceia.

0: Jesus começou a falar. Certo homem fez uma grande ceia e convidou muita gente. Teve um grande gasto na preparação do banquete. Mesas longas e recobertas de toalhas muito brancas, boas iguarias, luzes, música suave. Quando chegou a hora da ceia, mandou seu empregado chamar os convidados. Venham, tudo já está pronto. Mas eles, um por um, começaram a dar desculpas. Lamento, mas comprei um sítio e tenho de dar uma olhada nele. Não posso ir. Peço que me desculpe. Comprei 5 juntas de bois e preciso ver se trabalham bem. Me desculpe, não posso ir. Acabei de casar. Estou em lua de mel. Na realidade, eles não estavam preocupados com a ceia, mas sim com outras coisas. Não significava nada para eles o fato de um homem bom e generoso ter feito aquela despesa toda. O homem ficou muito magoado. Saiam, procurem pelas ruas e pelos becos da cidade e tragam os pobres, os aleijados, os cegos e os coxos, todos os que vocês encontrarem. Pois eu afirmo a vocês que nenhum daqueles que foram convidados provará o meu jantar. Logo começaram a chegar dezenas de pessoas pobres. Elas pareciam muito felizes com isto. Jesus revelou novamente com esta história o maravilhoso amor de Deus por este mundo. O reino de Deus é apresentado como um grande banquete em que ele reúne os seus convidados. Ainda que os representantes oficiais e os religiosos não aceitem o convite, dando mais importância aos seus próprios afazeres, o reino permanece aberto para aqueles que comumente são julgados como excluídos, os marginalizados da sociedade e da religião.
1: Então, a Santa Ceia do Senhor é quando você, meu amigo, você já percebeu, a Bíblia diz que muitos serão dados, quem tem será dado, e muitos que não têm será tirado, porque não busca, porque não se aproxima de Deus. Seus compromissos é maior de que é cuidar da vida, porque a vida espiritual é vida, que você consegue vencer todo o mal, você consegue vencer a tempestade, minha irmã, é com você que eu estou falando, é com você mesmo. Então, é logo mais às 19 horas, obedeça a palavra. Hoje é a Santa Ceia da Reconciliação, é a Santa Ceia da Reconciliação. Tem que se reconciliar com Deus. Tem que se humilhar diante de Deus. Tem que se chegar a Deus. Para que a tua vida possa ser transformada. Quantos que reclamam? Porque só quer fazer a própria vontade. Ah, não dá, não sei, não consigo, não posso. É o tempo todo. Então, é porque está precisando se consagrar à Santa Ceia. Mais uma vez, Santa Ceia não é um banquete de comida, não é um aniversário que você se arruma toda para ir. Você se arruma todinho para ir. Ah, vou levar até o presente. Não é uma festa material, é uma festa espiritual. Para você se sentir, meu amigo, minha amiga, meu querido irmão, minha querida irmã, chega, me sinto feliz aqui agora só em falar na ceia. Para quando você abrir a tua boca, Deus cumprir o que deseja o teu coração. Que você tem contato com o altar de Deus. Né? Você tem contato com Deus. Por isso que nós vamos hoje à reconciliação com Deus, para recomeçar. Esqueça o passado, tá bom? Para recomeçar, você vai esquecer o passado. E agora, faz a reconciliação com Deus. E logo mais, na rua 3, quadra 74. Atenção, obreiros, obreiras. Atenção, membros. Venham. Chegue mais cedo. Você chegando mais cedo, que bênção. Vai terminar o culto mais cedo, para amanhã de manhã estar todos nós conquistando o nosso milagre. Conquistando a prosperidade, conquistando a bênção, conquistando aquilo que deseja o seu coração. Vamos agora, vamos ouvir um testemunho para você aumentar a sua fé. Veja o que Deus faz quando a pessoa busca com sinceridade. Já eu volto.
2: Eu fiz uma campanha na quarta e na sexta, 3 anos atrás. Aí Deus abriu uma porta para mim no serviço que eu estou atual.
3: Você estava desempregada?
2: Estava desempregada, eu acabei de sair do meu emprego.
3: Meu nome?
2: Lucicleia.
3: Lucicleia. Você estava desempregada?
2: Estava desempregada.
3: Você fez
2: uma campanha?
3: Uma campanha.
2: Aqui na igreja?
3: Isso,
2: o pastor me revelou no domingo. Na segunda-feira, o pessoal me ligou e eu comecei a trabalhar.
3: Você foi revelado no domingo?
2: Fui revelado
3: no domingo. Na quinta, começou a trabalhar?
2: Na segunda, foi para trabalhar.
3: Na segunda, foi trabalhar?
4: Através do Espírito Santo do Senhor, o pastor foi revelado para que eu pudesse ir numa entrevista. E lá eu fui concedida com um emprego. Até hoje eu estou lá pela honra e glória do Senhor.
3: Aleluia! Jesus é bom.
1: Jesus é bom, meu amigo, minha amiga. Então, amanhã, domingo, atenção, muita atenção. Rua 3, quadra 74, lote 2. Ali bem próximo ao primeiro semáforo da Avenida 8. Ali bem próximo, na Avenida 8. Igreja Missão de Jesus, lugar de milagre. Você chegando ali, a partir das 8 horas, você começa a ver o movimento. 7 horas a igreja está aberta. Já chega no carro, motos, estacionando os carros nos lugares, na rua. Você vê muitos carros, você já vê o movimento, pessoas atravessando a avenida para do outro lado, já está o povo cantando, já está o povo ali alegre, feliz, louvando ao Senhor. Então você, e eu quero fazer um convite todo especial para você, que às vezes está passando por um momento difícil. Você nunca mais foi na igreja se revestir, nunca mais você compareceu, né? E aí você perdeu a fé, você perdeu, mas não, você acha que quem busca encontra, quem pede recebe. Você vai ouvir uma canção agora, e esta canção é muito bonita para você, tá bom? Para todos os nossos ouvintes da Rádio Rosa de Saron, em Alagoinhas, na Bahia. Rosa de Saron em Salvador, na Bahia. Rosa de Saron em Sergipe. Também a Rádio Missão de Jesus em Araci.
5: Bom dia!
1: Isso, Rádio Aramari. Rádio Água da Vida, na cidade de Água Fria também. Que Deus abençoe a todos vocês. E esta canção, para você que está pela Rádio Betel, pelo YouTube, né? Esta canção é para você. Já eu volto.
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7: 8:34.
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Talvez essa história seja sua. 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

0: Então, meu amigo, minha amiga, volte. Você precisa fazer um pacto com Deus. Às vezes você está sofrendo, você está dentro do calabouço. Você está sofrendo e amanhã, domingo, você vai conquistar o seu milagre. É o clamor a Deus. Venha clamar a Deus. Clama a mim e respondei-te. Anunciarei coisas grandes e firmes que não sabe. Então amanhã, 8 horas da manhã, Deus tem um plano para realizar na tua vida. Uma porta vai se abrir. Você ouviu o testemunho das pessoas que estava desempregado, Deus abriu a porta. Eu estou falando com pessoas que deixaram, às vezes, a igreja. Você, mamãe, que deixou o seu filho, às vezes foi até liberto, mas de repente, por a sua falha, hoje está sofrendo de novo. Volte, tem mais uma chance. Tem mais uma chance, em nome do Senhor Jesus.
1: Mais uma chance. Havia um homem muito rico que possuía muitos bens e um único filho, seu herdeiro, que gostava de fazer festas e estar com seus amigos e nunca ouvia os conselhos do seu pai. Um dia, o velho pai, já avançado em idade, disse aos seus empregados para construírem um pequeno celeiro. Dentro dele, o próprio pai fez uma forca e junto a ela uma placa com os dizeres: "Para você nunca mais desprezar as palavras de teu pai." E disse ao filho: "Eu já estou velho e quando eu partir, você tomará conta de tudo. Talvez você deixe a fazenda nas mãos dos empregados, venda todos os bens para se sustentar e gaste tudo. E quando não tiver mais nada, teus amigos se afastarão de você e só então se arrependerá amargamente de não ter dado ouvidos a teu pai. Foi por isso que construí essa forca. Ela é para você. Quero que prometa que se acontecer o que eu disse, você se enforcará nela." O jovem riu, achou um absurdo, mas para não contrariar o pai, prometeu, pensando que isso jamais pudesse acontecer. O tempo passou, o pai morreu e seu filho tomou conta de tudo. Mas assim como seu pai havia previsto, o jovem gastou tudo, vendeu os bens, perdeu os amigos e até a própria dignidade. Desesperado e aflito, começou a refletir sobre sua vida e viu que havia sido um tolo. E lembrou-se das palavras do seu pai. Pesaroso, o jovem levantou os olhos e avistou o pequeno celeiro. A passos lentos, dirigiu-se até lá e, entrando, viu a forca e a placa empoeiradas e então pensou: "Eu nunca segui as palavras do meu pai, não pude alegrá-lo quando estava vivo, mas pelo menos desta vez farei a vontade dele. Vou cumprir minha promessa. Não me resta mais nada." Então ele subiu nos degraus e colocou a corda no pescoço e pensou: "Ah, se eu tivesse uma nova chance." Então se jogou do alto dos degraus e por um instante sentiu a corda apertar sua garganta. Mas o braço da forca era oco e quebrou-se facilmente e o rapaz caiu no chão. Sobre ele caíram joias, esmeraldas, pérolas, rubis, safiras e brilhantes. A forca estava cheia de pedras preciosas e um bilhete. Nele estava escrito: "Esta é a tua nova chance. Com amor, teu velho e já saudoso pai." Deus é exatamente assim. Quando nos arrependemos, ele sempre nos dá uma nova chance.
2: Tem misericórdia de mim, ó Deus. Tem misericórdia de mim segundo a tua benignidade. Apaga as minhas transgressões segundo a multidão das tuas misericórdias. Lava-me completamente da minha iniquidade e purifica-me do meu pecado. Porque eu conheço as minhas transgressões e o meu pecado está sempre diante de mim. Contra ti somente pequei e fiz o que é mal diante dos teus olhos, para que seja justificado quando falares e puro quando julgares. Eis que iniquidade fui formado, e em pecado me concebeu a minha mãe. Eis que ama a verdade no íntimo, e no oculto me faz conhecer a sabedoria. Purifica-me com hisope, e ficarei puro. Lava-me, e ficarei mais alvo do que a neve. Faz-me ouvir júbilo e alegria, para que goze os ossos que tu me quebrastes, ó Deus. Esconde a tua face dos meus pecados e apaga todas as minhas iniquidades. Cria em mim, ó Deus, um coração puro e renova em mim o espírito reto. E não me lances fora da tua presença e não retires de mim o teu Espírito Santo. Torna a dar-me a alegria da tua salvação e sustenta-me com espírito voluntário. Então eu ensinarei aos transgressores os teus caminhos, e os pecadores a ti se converterão. Salmos de número 51.
0: Então, meu amigo, minha amiga, está aí uma reflexão para você. A canção foi muito bonita, né? Você que está, meu amigo, minha amiga, às vezes resistindo. Está resistindo. Você lembra de tantas coisas boas que você alcançou. Você lembra de... hoje, essa palavra vai servir para toda a sua família. Para você, crente, que às vezes também a Santa Ceia, você... não dá tanto valor. Para você que mesmo não toma a Santa Ceia, mas você desprezou a casa de Deus. Mas em nome de Jesus Cristo, Deus tem uma grande obra para fazer na sua vida. E atenção, porque nesse domingo vai ser forte a oração. O grande clamor a Deus, o grande clamor a Deus, conquistando o meu milagre. Venha, minha amiga, meu amigo, tire o ódio, tire o preconceito agora. Tire o preconceito e se aproxime de Deus. Eu tenho certeza que Deus vai estender as mãos. Neste momento está na ponta da linha o pastor José Reis. Né? Está o pastor José Reis na ponta da linha, diretamente da Bahia, trazendo uma palavra. Aqui nós se preocupamos. Aqui, meu amigo e minha amiga, nós se preocupamos com você. É uma porta que Deus está abrindo para você. Quando nós se preocupamos. Tem amigo ainda na terra? Tem. Vamos ouvir o pastor José Reis. Um bom dia na paz, meu querido pastor José Reis.
3: A paz do Senhor Jesus, pastor Gilson, queridos amados ouvintes da programação Missão de Jesus. É uma satisfação, uma alegria muito grande voltar a falar com todos neste sábado, né? Quero dizer a todos vocês que estamos na expectativa, né, desse final de semana, cultos abençoados na Igreja Pentecostal Missão de Jesus. Pastor Gilson está aí desde as 8 horas anunciando, né, as concentrações, né, e quero voltar a falar com todos, né, que hoje nós temos cultos aí, né, hoje nós temos a Santa Ceia. Quero alertar os irmãos, obreiros, membros, componentes de grupos, todo o corpo da igreja, né, o corpo de Cristo, né, para estar presente nesta noite ali na Igreja Pentecostal Missão de Jesus. Hoje será administrada a Santa Ceia do nosso Senhor e Salvador, Jesus Cristo. E você, meu querido irmão, meu amado ouvinte, que está nos acompanhando aí, meu querido, está indo no trabalho agora, você que está aí em viagem também, você que está aí no seu transporte, né? Olha, vai até a igreja nesta noite, você que é membro, né? Para receber a bênção de Deus, né? É o culto especial, hoje um culto especial, onde a palavra do Senhor nos diz: aquele que comer da minha carne, aquele que beber do meu sangue, tem a vida eterna. é o culto de comunhão com Deus, né? Jesus, ele disse também: quem come a minha carne e bebe o meu sangue permanece em mim e eu permaneço nele. Que maravilha! Então, hoje é um dia especial, tá? É hoje, logo mais, no horário das 19 horas. Eu quero também alertar o povo de Deus que amanhã, domingo, é aquele grande culto, aquela grande campanha do grande clamor a Deus, onde o homem de Deus está novamente aí, o pastor Gilson Sardinha, pregando a palavra de Deus e orando em favor de todos. Olha, eu quero alertar o povo de Deus, os irmãos aí de Aparecida, de Goiânia, vocês aí de Goiânia e cidade adjacente, né, povoados, fazendas, sítios, enfim, tá? Que os dias de quarta, sexta e aos domingos, o homem de Deus está pela manhã. Pastor Gilson Sardinha, ele estará ali ocupando o altar, ali pregando a palavra de Deus e orando em favor de todos. Então, eu quero aqui lançar o meu convite para você que é católico, espírita, evangélico, livre pensador. Todos são os nossos cordiais convidados para participar de um desses cultos na Igreja Pentecostal Missão de Jesus. Lembrando que a sede estadual está localizada aí na Rua 3, quadra 74, lote 2, no Jardim Tiradentes. Que Deus abençoe, pastor Gilson. Estamos aqui muito felizes, alegres. E aqui também nós temos os cultos aqui na Pintada, Estrada Água Fria Lamarão, quilômetro 5. Os dias de culto são às quartas, às sextas e aos domingos, né? As quartas e as sextas são no horário das 19 horas. E aos domingos, às 8 horas da manhã, tá bom? Estrada Água Fria Lamarão, quilômetro 5, aqui na Pintada Água Fria Bahia. Que Deus abençoe. Fiquem todos na paz do Senhor Jesus. Falou o pastor José Reis, diretamente da Bahia para todo o Brasil, através do programa Missão de Jesus. Deus abençoe a todos.
4: 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Igreja Missão de Jesus, Rua 3, quase esquina com a Avenida 8, ao lado da farmácia da Rua 3 com a 8, no Jardim Tiradentes.
0: Graças a Deus, voltei, meus amigos e minhas amigas. É o que acontece na Igreja Missão de Jesus, é milagre. Você ouviu uma palavra forte do pastor José Reis. Agora nós vamos ouvir uma palavra amiga do nosso querido pastor Alberto, homem de Deus, que amanhã vai estar conosco. Amanhã ele vai estar ali na porta também, com a equipe de obreiros também, consagrando a vida das pessoas. Pastor Alberto, um bom dia com suas palavras, amiga, na paz do Senhor.
5: Olá, pastor Gilson, a paz do Senhor Jesus. Também quero cumprimentar aí os ouvintes com a doce paz do Senhor. Cumprimentar aí

0: também anunciando aí as campanhas, né, que será neste domingo, nessa manhã de domingo, amanhã, a grande concentração de fé e de milagre na campanha do grande clamor a Deus e conquistando o meu milagre. Passando aí já para convidar a todos, ouvintes, você que, né, nesta manhã está ouvindo esta programação, não pode, não perca de maneira nenhuma, convidando a todos para clamar a Deus. O que é clamar a Deus? É estar orando a Deus, pedindo a Deus com fé, e de repente você tem algo para pedir a Deus, né? Você que está precisando de uma bênção, passando por algo, e a sua vida pode mudar, né? Estamos na campanha O Grande Clamor a Deus e Conquistando o Meu Milagre. Você pode conquistar, sim, o milagre de Deus. Venha, venha clamar a Deus, venha buscar a Deus. Você que está enfermo, você que precisa de uma bênção, vem, você que há tempos está passando por uma situação, as portas estão fechadas, as lutas grandes, mas o Senhor pode te abençoar. É só clamar a Deus, buscar a Deus com fé, né? Porque aquele que busca, encontra, e o que pede, recebe, e o que bate, abrir-lhe-á. Então Deus pode preparar algo novo, né? Como diz a Bíblia, clamas a mim e responder-te-ei. Deus tem resposta para você, mas precisa buscar a Deus. E amanhã, 8 horas da manhã, a igreja já aberta, no primeiro horário, com o pastor Alessandro na escola bíblica, né? Também a pastora Maria de Fátima, que vai assumir o altar orando e louvando a Deus. E aí o homem de Deus, aí o pastor Gilson, que vai entrar no altar logo mais, né, 9 horas ali, já assumindo o altar. E Deus vai operar fortemente. Vem buscar a Deus, hein? Traga sua família, faça caravanas, porque o poder de Deus é grande nesta igreja, a igreja conhecida como lugar de milagre, Igreja Missão de Jesus. A paz do Senhor Jesus, pastor Gilson, e até lá.
1: Amém, graças a Deus, pastor Alberto, vai ser forte. Já vamos se revestir hoje, né, pastor Alberto? A Santa Ceia, aleluia. O Daniel vai estar na ceia hoje, hein? Daniel, Deus te abençoe, Daniel. Então, vamos agora chamar o pastor Alessandro, que tem uma palavra forte também para todos nós. Pastor Alessandro, um bom dia na paz. É com você, homem de Deus.
2: Glória a Deus. Muito bom dia na paz do Senhor Jesus, pastor Gilson. Muito bom dia na paz do Senhor Jesus a todos os nossos ouvintes, nossos telespectadores que nos ouvem, nos assistem através da Nova Betel TV e emissoras conectadas conosco no programa Missão de Jesus. Eu sou o pastor Alessandro e é com muita alegria que eu quero fazer um convite maravilhoso, mais do que especial, porque hoje, às 19 horas, nós temos um encontro à mesa com o Senhor Jesus. Encontro esse que vamos participar do corpo e do sangue do nosso Senhor, e eu tenho certeza que será um sábado de muito renovo, de muita alegria, de muito fortalecimento espiritual em nossas vidas. Nós vamos, sim, receber mais da graça e da vitória do nosso Senhor Jesus. E eu quero chamar a atenção de todos para que não percam essa maravilhosa concentração, que não percam esse dia para se fortalecer o seu espírito e a sua alma na presença do Senhor Jesus, para cumprir aquilo que o próprio Senhor Jesus nos disse. Ele disse: fazer isto em memória de mim. Então,

0: irmão, minha irmã, você está cordialmente convidado para esta noite, às 19 horas, participar da Santa Ceia do Senhor. Venha, traga sua família e vamos nos alimentar do corpo e do sangue do Senhor. E amanhã nós temos prosseguimento da concentração, o grande clamor a Deus, onde vamos clamar ao Senhor e Deus vai trazer resposta para a tua vida, vai trazer bênção, vai trazer milagres, em nome do Senhor Jesus. O endereço é muito simples, é Rua 3, quadra 74, lote 2, no bairro Jardim Tiradentes. Que Deus abençoe a todos, que todos tenham um final de semana poderoso, na presença e na paz do Senhor Jesus.
1: Graças a Deus. Obrigado, pastor Alessandro. Meus amigos e minhas amigas, não resta mais nada a não ser a oração, o poder da oração e o poder do jejum. Não dá tempo mais para nada. Prepare aí um copo com água, uma peça de roupa, porque já vou entrar na oração, diretamente na oração. Se quiser dobrar o seu joelho, e lembre, essa água que você vai beber logo após não vai quebrar o seu jejum. Não. É uma água consagrada agora. Pegue, vai lá correndo. Vai lá na geladeira, no filtro, no seu bebedouro aí, pega um copo com água, correndo. Não demore não, que você vai tomar esta água. Vamos entrar na oração, mas temos que ler o nome das pessoas, né, Carol? Carol já estava ali preparada, né? Vamos colocar o nome das pessoas agora para todo mundo ouvir.
2: Bom dia, pastor.
1: Bom dia, Carol.
2: Bom dia a todos os telespectadores. Então vamos lá, pastor. A irmã Dilma, ela participou aqui pelo WhatsApp, pastor.
1: Deus abençoe, irmã Dilma.
2: Ela, a Luciana do Jardim Tiradentes, a Evódia do Colonial Sul.
1: Que benção.
2: A Luísa do Jardim Tiradentes, todos participaram aqui pelo WhatsApp.
1: Que benção de Deus.
2: Vamos aqui agora, pastor, para a Rádio Rosa de Saron. Zeides na Baixada Santista, João Filho em Alagoinhas, e sua mãe que está no Hospital Dona Antônia. Irmão Nero Wilson e sua esposa Ana Paula em Equador. Irmã Zilma em Rio Branco, no Acre. Antônio Pereira em Vitória da Conquista. Pastor Isabel em Joinville, Santa Catarina. Ela está agradecendo as orações, pois o pastor que fez a cirurgia está se recuperando bem em casa.
1: Graças a Deus.
2: O irmão João Carlos em João Pessoa. Jailson Silva e família em Catu, Bahia. Irmã Rita em Pojuca, Bahia, e toda sua família. Irmã Veronice em Água Fria. Marcos e família em... Amém, pastor. Vamos aqui agora para o YouTube, pastor. A pastora Rutineia está ligadinha aqui no YouTube.
1: Deus te abençoe, pastora Rutineia. Logo mais está todo mundo reunido, né, pastora Rutineia?
2: Amém. A irmã Lucicléia está pedindo oração por todos da sua família.
1: Vamos orar, irmã Lucicléia, em nome do Senhor Jesus.
2: A irmã Almira, oração por todos os seus familiares.
1: Vamos orar, sim.
2: Neide, oração por cura da sua filha.
1: Vamos orar.
2: Teve um ouvinte... que não falou o nome, mas falou que está ouvindo a rádio no hospital junto com a Lucicléia. No hospital Igope, junto com a Lucicléia.
1: Nós vamos orar sim. Deus vai tirar você desse leito em nome do Senhor Jesus, tá bom? Vai dar tudo certo, tá bom? Na hora da oração, ponha a sua mão sobre a sua cabeça.
2: O Léo José está pedindo oração por ele, pela sua família. Teve uma pessoa aqui, pastor, que falou que o senhor é um amigo de longa data. Ele não falou o nome dele. É a Maria Pereira, oração pela sua vida.
1: Esse é amigo de longa data, é aqui do Brasil? É no Brasil?
2: Não falou também, só tá aqui. É GTV Digital, GTV Digital.
1: Que bênção, Globo, Deus te abençoe, meu irmão. Que alegria saber que... nós se conhecemos, às vezes não estamos perto, mas longe, o Espírito Santo está tendo contato.
2: Amém. A irmã Maria Pereira, oração pela sua vida.
1: Vamos orar, irmã Maria Pereira.
2: A evangelista Wayne, oração pela sua família, pastor.
1: Amém.
2: A evangelista Ernestina, oração por todos da sua família.
1: Vamos orar, irmã evangelista Ernestina.
2: O Rodrigo está ligadinho aqui pelo YouTube.
1: Que bênção, irmão Rodrigues.
2: O Sauli, ele é de Cazaquistão, tá pedindo oração por libertação.
1: Da onde?
2: Cazaquistão.
1: É outros países, então. É outro país, né?
2: É isso mesmo. Cazaquistão.
1: Nós vamos estar orando, meu filho. Em nome do Senhor Jesus, vai dar certo.
2: Pastor, teve mais uma participação aqui pelo WhatsApp da irmã Dilma. Tá pedindo oração por todas as áreas da sua vida e por toda a sua família.
1: Vamos orar, irmã Dilma.
2: E aqui na Rádio Rosa de Saron apareceu o irmão Marcos e família. E, pastor, essas foram nossas participações de hoje.
1: Vamos clamar a Deus. Lembre que o poder do jejum e o poder da oração. Ore comigo agora para Deus repreender toda a força do mal. Porque o mal existe, meu amigo, minha amiga. Mas o Senhor é poderoso. A casta de demônios, que só sai com jejum e oração. A Deus dos exércitos, Deus de poder e graça. Pessoas a longa distância, mas tu é o Deus de perto e o Deus de longe. Quebra esta maldição. Expulsa, Pai, esse espírito de doença. Essa dor na perna direita, na perna esquerda, no braço, no estômago, na cabeça. O Espírito Santo neste momento está intercedendo por cada pessoa. Ah, Espírito Santo, Espírito Santo divino, vai agora, Pai, arranque esta doença. Esta pessoa que está lá no hospital, juntamente com a irmã Lucicléia lá, Pai, arranca lá essa doença, esse mal.
3: Meu coração deseja.
1: Senhor, pessoa a longa distância. A longa distância agora. O teu Espírito Santo agora. O poder do jejum. O poder da oração vai arrancar todo o mal, toda doença, espírito de macumba, de feitiçaria, de magia negra, espírito de doença, diabetes, saia daí, saia. Consagra a Deus esta água. Esta água não vai quebrar jejum, vai abençoar as pessoas. Consagra essa peça de roupa, esta fotografia, esse medicamento, tudo agora consagrado. Em nome do Pai, do Filho e do Espírito Santo. Graças a Deus. Digam graças a Deus. Agora você pode beber desta água. Você pode dizer assim, graças a Deus, e beba desta água. Tem mais alguém? Mais algo aí?
2: É, pastor, é só que o irmão Marcos e a sua família aqui, eles são de Pernambuco.
1: Pernambuco, ele mandou confirmar aí, né?
2: Isso mesmo.
1: Eles que são Deus de te Pernambuco. Abençoe, povo pernambucano, abençoados. Né? E eu estou orando por vocês. Sempre esse programa, você vai mandar os seus pedidos, vai dar tudo certo, tá bom, Marcos? Deus abençoe o povo de Pernambuco. Vamos agora beber desta água em nome do Senhor Jesus. Volte nos ouvir na próxima segunda-feira a partir de 11 horas. Que Deus abençoe e um ótimo final de semana na paz do Senhor Jesus.
4: Abra sua boca e glorifique, irmão, para receber vitória.
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1: 9:10.
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5: E aí, galera do Gospel Nejo, como é que vocês estão? Eu espero que cheios de energia, prontos para se conectar com a mensagem divina que nós vamos transmitir hoje. Quero mandar um abraço especial para os ouvintes fiéis que nos acompanham semana após semana. Sejam bem-vindos, vamos lá!
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1: Olha aí, com esse intervalo, damos uma pequena pausa na nossa programação. Continuem ligados, continuem conectados. Gospel Nejo, volta já.
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1: 9 horas e 29 minutos.
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3: E aqui estamos novamente, firmes, fortes, pronto para mais uma parte do nosso Gospel Nejo. Tem muita música abençoada pela frente, vamos lá.
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2: Momento de recarregar as baterias durante esse intervalo aqui do Gospelnejo. Não se esqueçam de voltar, ó. Porque nós temos muito mais música e inspiração esperando por você. Já, já.
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6: Nove horas e 50 minutos.
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2: Que bom estar de volta com vocês aqui no Gospelnejo. Vamos lá.
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2: 10:33.
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0: Você é um propósito de Deus e ninguém pode mudar o que Deus escreveu sobre você. Quando você era uma massa informe no ventre da sua mãe, Deus já havia escrito cada um dos seus dias, cada um deles escrito e determinado quando nenhum deles existia. Jeremias, antes que você fosse formado no ventre, eu te conheci, te ungi e te dei como profeta às nações. Eu quero profetizar que você vai viver todos os dias que Deus escreveu sobre você, e o propósito do Pai na sua vida vai se cumprir no nome de Jesus. Amém. Obrigado, meu amor.
1: Horas e 3 minutos.
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1: 11 horas e 25 minutos.

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4: 11 horas e 39 minutos.
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1: 87 FM. 11 horas e 46 minutos.
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2: 11:51.
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2: 11 horas e 59 minutos.

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3: 12 horas e 4 minutos.

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1: 12 horas e 9 minutos.
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3: Olá, queridos, graça e paz, como vai? Tudo bem contigo? Tá no ar mais uma edição do nosso programa De Bem com a Vida, o nosso encontro dos fins de semana com o melhor da música evangélica para você que tá aí sempre de rádio ligado, curtindo a nossa programação e que sempre merece o melhor. Muito prazer, eu sou Alex Alves, te farei companhia nas próximas duas horas. Preparei uma super seleção de canções que vão alegrar o seu dia, abençoar a sua vida, sem falar que tem sempre aquela palavra de fé e encorajamento para o seu coração. E como sempre, no início do nosso programa, aquela passagem inicial que se encontra hoje no livro de Filipenses, capítulo 4, versículos 6 e 7, que diz: não andeis ansiosos por coisa alguma, mas em tudo, pela oração e súplicas e com ação de graças, apresentem seus pedidos a Deus, e a paz de Deus, que excede todo entendimento, guardará o coração e a mente de vocês em Cristo Jesus. Que palavra maravilhosa, né? Ela já diz tudo, essa passagem de Filipenses. Se tem algo que pode realmente atrapalhar a nossa vida, é a ansiedade. A ansiedade faz com que soframos antecipadamente por algo que nem mesmo pode acontecer. Essa tensão antecipada pode atrapalhar os nossos relacionamentos com as pessoas e até mesmo o nosso relacionamento com Deus. A fé é justamente o contrário da ansiedade. Só através da fé podemos agradar a Deus e realizar grandes coisas. O melhor remédio para combater a ansiedade é alimentando-se da palavra de Deus. Com a palavra de Deus, podemos acalmar o nosso coração e através da oração podemos compartilhar as nossas angústias com nosso Pai. Pense nisso, esta é a palavra inicial aqui do nosso De Bem com a Vida. Sobe o som do rádio, porque o nosso programa tá no ar.
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3: E para começar muito bem o nosso De Bem com a Vida, Beca Costa, Rio da Vida.

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Bem com a vida, sempre as melhores canções pra você, tá aí ao vivo Leandro Borges, Estrangeiro, antes Thales Roberto, Saudade de Você e Beca Costa, Rio da Vida, aqui na nossa primeira sequência musical do nosso programa deste fim de semana. Aquele abraço pra você de rádio ligado em qualquer lugar.

0: fechando a nossa primeira sequência de hoje, Banda Tempos, pra gente recordar e matar a saudade do ano de 1998, a paz do Senhor. Daqui a pouquinho tem muito mais pra você.
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3: Este é o De Bem com a Vida. Já de volta no seu rádio, no seu fim de semana, onde quer que esteja. Que Deus possa te abençoar abundantemente. Mais uma sequência, iniciando com Sérgio Saaz, na Nova Jerusalém.

0: Glória a Deus.
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0: aí pra você essa super releitura desse grande clássico de Osés de Paula, A Melhor Coisa Que Já Fiz, na voz de Eli Soares. Antes passou por aqui a Shirley Carvalhais, Esse Adorador ao Vivo e Sérgio Saaz na Nova Jerusalém. Somente as tops, somente as melhores canções, pra você que tá sempre de rádio ligado.
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0: Aí você conferiu mais uma pra gente recordar e matar a saudade. Ed Wilson, Jesus é o Senhor. Daqui a pouquinho, voltamos.
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7: 12:52.
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9: Muito bem, de volta aqui na sua rádio favorita com o nosso programa de Bem com a Vida. Eu sou o Alex Alves, te faço companhia durante essas 2 horas, sempre com o melhor da música evangélica para você, e tem sempre uma palavra para o seu coração. Em Gálatas capítulo 4, versículo 7, está escrito: assim, você que já não é mais escravo, mas filho, e por ser filho, Deus também o torna herdeiro. Olha só que palavra. Vivemos em um mundo cheio de confusão e muitos se perguntam por que eles existem, qual é o seu propósito ou qual o valor no meio de um número tão grande de pessoas. Mas a verdade é que Deus não comete erros. Você não é apenas um número, não é apenas um acidente ou uma coincidência. Você foi criado com intenção, com amor e com um plano eterno. O desejo de Deus é que você descubra o potencial que ele colocou dentro de você e contribua para o bem-estar deste mundo. Mas não é só isso. Deus deseja que você o conheça e se torne o seu filho amado. Ele não apenas projetou você, mas lhe ofereceu a possibilidade de ser adotado como filho por meio de Jesus Cristo. Quando você aceita Jesus como seu Senhor e Salvador, você recebe uma nova identidade. Você não é mais escravo do medo, da dúvida ou da rejeição. Você é um filho de Deus, herdeiro de suas promessas, portador de sua luz. Pense nisso, entregue sua vida para Jesus. Vamos de música no De Bem com a Vida. Voz e violão, Daniel e Samuel. Vencer é preciso.

0: Servos, Você Real, também ouvimos Soraya Moraes, Vou Andar Sobre as Águas, e ainda Daniel e Samuel, versão acústico, voz e violão, Vencer é Preciso. Aqui é sim, as melhores músicas, desfilando no seu rádio.
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0: Agora tem novo som na programação, Não Me Deixe Te Deixar. Um excelente fim de semana.

0: Tá aí novo som, finalizando mais uma sequência musical e eu volto já com mais canções pra você.
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8: 13 horas e 13 minutos.
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0: De volta na sua rádio favorita com o nosso programa De Bem com a Vida, o programa que alegra o seu fim de semana, você que está aí de rádio ligado, onde quer que esteja, que Deus possa te abençoar abundantemente, você, sua casa, a sua família, e divulgue a nossa programação. Olha só, mais um versículo para sua meditação, Salmos 11, verso 7, está escrito: pois o Senhor é justo e ama a justiça, os retos verão a sua face. Tá aí, em meio a tantas injustiças do mundo, é normal reagirmos com desânimo ou até mesmo revolta, não é verdade? Com tantas coisas que a gente presencia todos os dias, que a gente acompanha nos noticiários, no jornal, na internet, não é verdade? Muitas vezes vemos pessoas agindo de forma incorreta e aparentemente prosperando enquanto os justos enfrentam dificuldades. Mas são nestes momentos que precisamos lembrar: a justiça de Deus, ela nunca falha. Deus conhece o coração, os pensamentos e as intenções. Sua justiça não é limitada pelo tempo nem pelas circunstâncias. Pode até parecer que o mal está vencendo, mas o Senhor está no controle de todas as coisas e no tempo certo ele age com perfeição. Confiar na justiça de Deus é entregar a ele os nossos medos, as nossas mágoas e esperanças. É descansar na certeza que ele luta por nós, mesmo quando tudo parece silencioso. Não é fácil manter a fé quando somos injustiçados, mas justamente aí que a nossa confiança precisa ser mais forte. Ele é o justo juiz e ninguém escapa da sua poderosa mão. Siga fazendo bem, mesmo que pareça em vão. Ore, persevere, perdoe, confie que Deus está vendo cada atitude, cada lágrima e cada oração. Ele é fiel e nunca desampara os que confiam nele. Confie na justiça de Deus. Ela nunca atrasa, nunca falha e sempre traz paz ao coração que espera com fé. Pense nisso. Esta é a palavra que deixo para você. Vamos de música aqui no nosso De Bem com a Vida. Agora tem Luciano Camargo e Matos Nascimento nesta super releitura, que é Vitória e Unidos pela Fé.

0: Boa vida para todos os gostos, todos os estilos. Sérgio Lopes, Eu Descobri o Amor, antes Leif Bessa, Tudo é Sobre Ti e Luciano Camargo e Matos Nascimento, Quer Vitória e Unidos pela Fé. Sempre as melhores para você que tá sempre de rádio ligado.
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0: Aí o nosso destaque internacional, chegando o Michael W. Smith, Arms Around the Sun, braços ao redor do sol.

0: Smith finalizou mais uma sequência aqui do nosso programa que volta já.
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2: 13 horas e 35 minutos.
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0: De Bem com a Vida, de volta, comunicando, Alex Alves com você, seja bem-vindo, seja bem-vinda. Olha só, em 2 Timóteo capítulo 1, versículo 7, está escrito: pois Deus não nos deu espírito de covardia, mas de poder, de amor e de equilíbrio. Tá aí, este versículo de Timóteo nos inspira sobre a fé e o poder de Deus. Paulo escreve a Timóteo destacando como o Espírito Santo dá coragem aos cristãos. A primeira parte do versículo destaca que os filhos de Deus não devem viver com medo, mas sim com forças, com coragem para enfrentar os desafios. Essa força não vem só deles, mas da presença divina. A segunda parte ressalta o papel crucial do amor. O amor é o que transforma o medo em coragem, e ações motivadas por amor têm resultados duradouros e significativos. Por fim, a moderação aparece como equilíbrio entre a força e compaixão. Não se trata apenas de agir com poder, mas também com sabedoria e discernimento. Em 2 Timóteo 1:7, convida aí os cristãos a viverem com confiança, amor, equilíbrio, lembrando que o espírito neles é mais forte do que qualquer desafio. Essas palavras continuam a encorajar todos que buscam viver uma vida autêntica e centrada em Deus. Você tem coragem para fazer a vontade de Deus? Pense nisso. Deus abençoe a sua vida.

0: Recordando mais um grande sucesso, Marcos Antônio, Fui no Mundo, antes passou por aqui, Nicole Souza, Não Pare de Remar e ainda Thales Alberto e Jorge, Avenida do Arrependimento, nesta super sequência musical. Somente as top, somente as melhores canções que preparamos especialmente para deixar o seu fim de semana muito mais alegre, muito mais abençoado.
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0: Para fechar mais uma sequência, chegando Vanilda de Paula, Fruto do Amor, pra gente também matar a saudade com essa linda canção.

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3: 13 horas e 56 minutos.
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0: Kleber Lucas, dono de 1997, verdadeiro amor. Também passou por aqui Samuel Sabino e Gerson Rufino, faz o seguinte, e Aline Barros, ele é exaltado. Super releitura aqui no nosso De Bem com a Vida.
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0: Finalizando a última sequência musical do nosso programa de hoje, Gisele Cristina, participação do seu filho, Nicolas Henrique, Eu Só Quero Adorar. Agora vamos para o nosso momento de fé, a nossa reflexão do dia.
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0: Hoje no nosso devocional do dia vamos falar de uma das coisas mais difíceis que o cristão realmente enfrenta: responder o ódio com amor. Em Mateus capítulo 5, versículo 44, está escrito: "Mas eu digo, amem os seus inimigos e orem por aqueles que os perseguem." Tá aí, realmente vivemos em um mundo onde o ódio, infelizmente, tem sido tornado tão comum, não é verdade? As redes sociais, os ambientes de trabalho, até mesmo nas famílias, muitas vezes tornam lugares de conflitos, julgamento e palavras feridas. Diante disso, como cristãos, somos chamados a responder de maneira diferente, com amor. Como você tem enfrentado essas questões na sua vida? Jesus nos ensinou que o caminho da luz não é revidar, mas amar. Responder o ódio com amor não significa concordar com a injustiça ou se calar diante do mal, mas sim escolher não alimentar o ciclo de dor e olhar para o outro com compaixão, é entender que muitas vezes o ódio é fruto de feridas não curadas. Amar quem nos ama é realmente muito fácil. O verdadeiro desafio está em amar quem nos fere. E é justamente desse desafio que a graça de Deus se revela. Quando escolhemos perdoar, abençoar e amar aqueles que nos perseguem, testemunhamos ao mundo o poder transformador do Evangelho. O amor tem força para quebrar barreiras, curar corações e mudar histórias. É através do amor que demonstramos que pertencemos a Cristo. Quando o ódio tentar invadir o seu coração, lembre-se, você tem o Espírito Santo dentro de si e ele é amor. Responda com gentileza, ore por quem te ofende, estenda a mão quando a vontade for se afastar. Porque no final o amor sempre vence. E quando você escolhe amar, você se torna luz em meio à escuridão, exatamente como Cristo foi e nos chamou para ser. Realmente não é fácil, eu sei disso, mas é possível. E quando você ama, apesar da dor, você se aproxima mais do coração de Deus. O amor transforma. O poder do perdão, perdoar quem nos fere, é um ato de coragem espiritual que rompe o ciclo do ódio e nos conecta com a graça transformadora de Deus. Amar é um testemunho. Responder com amor, revelar ao mundo que pertencemos a Cristo, sendo luz em meio às trevas e proclamando o Evangelho sem palavras, apenas com atitudes. O amor cura feridas. Muitas vezes, o ódio nasce da dor. Amar mesmo assim pode ser a chave para curar o outro e também sarar nossas próprias feridas internas. Ore comigo assim: Senhor, ensina a amar como tu amas. Que eu responda o ódio com o perdão, que a ofensa com a graça e a dor com compaixão. Que meu coração reflita tua paz e meu viver testemunhe o seu amor. Ajuda-me a ser luz onde houver escuridão. Em nome de Jesus. Amém. Opa, chegamos ao final do nosso programa de Bem com a Vida. Muito obrigado pela audiência, pela companhia de sempre. Se assim o nosso bom Deus o permitir, no próximo fim de semana estaremos de volta neste mesmo horário aqui na sua rádio do coração. Que Deus possa te abençoar abundantemente. Que a paz de Deus, que excede todo entendimento, guarde o seu coração e a sua mente em Cristo Jesus. Tchau.
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0: 14 horas e 18 minutos.
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3: Que maravilha! Chegamos e chegamos com tudo. E vem que a partir de agora tem muito louvor pra você adorar, já pra você aí entrar no climão junto com a gente, tá? É o Louvor Mania que já chega com essa aqui, ó.
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0: favor. Maria. Que sequência foi essa? Mais do que abençoada. Já já tem mais Louvor Mania. Me espera que eu te espero.
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6: Boa tarde.
7: 14:37.
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0: E aí, tudo certo? Louvando, curtindo o melhor da música gospel. Nós estamos de volta com o Louvor Mania e tá na hora de louvar.
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2: O Senhor te abençoe e te guarde. O Senhor faça resplandecer seu rosto sobre ti e tenha misericórdia de ti. O Senhor sobre ti levante o seu rosto e te dê a paz. Ah, a partir de agora, muita paz, amor, fé e esperança para o seu coração. Você daí, eu daqui, juntos nessa conexão de paz e amor fraternal. Que você venha usufruir o melhor de Deus nessa tarde. Muita paz interior, harmonia, que o Senhor possa estar renovando as esperanças do seu coração, enfim. Que você tenha uma tarde muito abençoada na presença do Senhor, é o desejo do nosso coração. E de antemão nós convidamos a você a estar interagindo conosco, né, através do WhatsApp 98463-2064. Você entra em contato, digita a música que você quer ouvir e com muito carinho nós tocamos, né? Do outro lado está a nossa amiga, irmã Carol, né? Sou na Praça da Rádio, te atende com muito carinho, seleciona a sua música e nós tocamos aqui. Portanto, você está convidado a estar interagindo, dando ar da sua graça. E de antemão, muito obrigado pela sua companhia, pela sua audiência. Lembrando a todos que vocês estão ligando, participando do nosso programa, nós temos um excelente brinde para estarmos sorteando aqui. Olha aqui, nós temos um brinde, um short feminino, infanto juvenil, não é? Você que ligar para nós no final do nosso programa, nós estaremos fazendo esse sorteio, oferecimento da De Carlos Calçado. 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Quero mandar um abraço fraternal para o proprietário, né? Um abraço fraternal aí para o senhor Lúcio, família, os vendedores João aí, toda a galera da Livraria Opção Cultural. Um abraço fraternal para todos vocês aqui do Jardim Tiradentes, setores adjacentes, né? São tantos ouvintes que estão ligados conosco, Aparecida é muito grande, com tantos bairros, né? Quero mandar um abraço, portanto, para você. Um abraço fraternal para o professor Fernando, né? Ele que está com certeza ligado conosco, um apoiador master deste programa, que Deus possa estar abençoando você, fortalecendo você, dando grandes vitórias. E também quero mandar um abraço fraternal para todos aí de Minas Gerais, especialmente Uberaba. Quero mandar um abraço fraternal aí para o Carlos. Carlos, meu irmão, empreiteiro, né? Toda a sua família aí, a Tatiane, Natan, o Jean, enfim, essa família maravilhosa. Também um abraço fraternal para minha irmã, Silvani, juntamente com seus filhos e meus sobrinhos, né? A Thaís, o Rafi, meu cunhado aí, o Marcel, sempre ligado conosco, muito obrigado pelo carinho, que vocês tenham excelente assim, um final de semana abençoado, um transcorrer de semana na presença de Deus, Deus possa estar fortalecendo vocês, todos aí de Uberaba, né, os nossos primos aí, são muitos primos, né, todos ligados conosco, obrigado pelo carinho, e também aqui no Parque Ibirapuera, nosso ouvinte sempre, constante aí, o Dionísio, né, da Saúde dos Veteranos, sempre ligado conosco, obrigado pelo carinho. Jardim Cascata, ali também no Buriti Sereno, olha, Dalva, juntamente com sua família, minha irmã, também ligado. A Maria Linda, também aqui do Senador Canedo, sua família ligado conosco. A Rosa ali do Buriti Sereno, juntamente com sua família, ligado. Um alô todo especial também aqui para o Colonial, toda a galera que está nos ouvindo aí, o Cristiano Zói, não é? Cristiano Zói está sempre se esforçando para trazer melhoria para os bairros aqui, né? De Aparecida. Abraço fraternal para você, Zói. Deus abençoe você e a sua família aí. Também aqui no Campos Elíseos, né? O pastor Jaime, a pastora Tânia, que são pastores aí, titulares aí da comunidade Bethesda do Avivamento, o Rafael, pastor também, ligado conosco, sua família, obrigado pelo carinho, obrigado aí pela audiência. Aqui também, Independência das Nações, o Bispo José Carlinho, da Bispo Salete, da Missão Mai, todos os nossos irmãos em Cristo da Missão Mai, muito obrigado pelo carinho, obrigado pela audiência. Quero mandar um abraço também fraternal para o Rony, da Igreja Pentecostal Casa de Oração. Sempre ligado conosco, família maravilhosa, né? Sua família aí. Enfim, um abraço muito especial. Também ali, olha, eu não posso esquecer também do pastor César, da pastora Divina, da Assembleia de Deus do Primogênito, no Jardim América, em Goiânia. E também do Alex Borges, Alex Borges, que é dono e proprietário da... Ele é proprietário da barbearia aí na Avenida T15, Praça T15, aliás, Poço da T15, Avenida T15, no Jardim Tiradentes, ó, no Jardim Tiradentes, ó, no Parque Amazônia, né? A galera maravilhosa nos ouve ali no Parque Amazônia. Muito obrigado. Nosso amigo Pacheco também, da vida, né? Transbrasiliana, ligado conosco, não é? 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Enfim, você pode estar ligando. Você pode estar prestigiando nosso programa, ligando, participando, dando uma da sua graça. Você é muito bem-vindo aqui neste programa e que as bênçãos do Senhor fluem de uma forma maravilhosa em todos aqueles que estão ligados conosco, né? E também um abraço muito especial aí para o pessoal aí da Adbel, do setor Pedro, os nossos irmãos em Cristo, aí os pastores da Adbel, do setor Campo, do setor Pedro, Ludo Vigo, pastor José, pastora Geis, que são pastores titulares ali do campo, pastor Nilton, pastor Elide, pastores jubilados, pastor Otiniel, pastor Esther, pastor Elígio, também sua esposa, pastor Raimundo, né? Toda a galera ligada, todos os obreiros aí da Atipel, do setor Pedro, Ludovico, que estão ligados conosco, os nossos irmãos em Cristo aí da Atipel. O meu abraço fraternal aí, também para todos, um abraço fraternal aí para o Divino, da Praça do Esporte, setor Pedro, Ludovico aí, está ligado conosco. Também o Arthur Maia, meu amigo, sempre ligado, ele e a Neribê, meus amigos aí, do setor Pedro Ludovico, meu muito obrigado pelo carinho, obrigado pela audiência, portanto você pode estar interagindo. Todo sábado nós temos esse compromisso das 15 horas às 17 horas, com este programa que tem o intuito de abençoar você. Vamos atender o primeiro ouvinte aqui, né, que está ligado conosco. Um abraço fraternal aí para a Luciana do Jardim Boa Esperança. Ela está pedindo a música Me Ama, conjunto Diante do Trono. Deus abençoe você, Luciana, juntamente com os seus aí. Obrigado aí, um abraço fraternal para todos. 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

Maravilhas, uma tarde muito abençoada para você, que você usufrui o melhor de Deus nessa tarde, que Ele possa conceder a paz interior, né? A harmonia, renovando as esperanças do seu coração. Olha, quando depositamos a nossa confiança no Senhor, Ele se manifesta de uma forma poderosa. O salmista, no Salmo 25, versículo 8, nos diz: bom e reto é o Senhor, por isso aponta o caminho aos pecadores. Boa tarde, portanto, abençoado para você. Muito obrigado pelo carinho, obrigado aí pela sua audiência. Você que está sempre ligado conosco, nós temos este compromisso com você. A partir das 15 horas, das 15 às 17, né? Onde quer que você esteja, aonde as ondas sonoras da nova Rádio Betel possam alcançar você, que as bênçãos do Senhor te encontrem, trazendo renovo espiritual, entendimento, sentido de vida, alegria interior, enfim, tudo de bom possa estar ocorrendo na sua vida. Vamos ao quadro Reflexão. Das tribulações da vida, confie sempre no Senhor teu Deus. Ele é a tua permanente fonte de energia e vida. Considera as dificuldades e sofrimentos apenas como provações e testes de caráter. A alma que se encaminha para Deus compreende que Ele nos ensina e nos testa através das provações da vida. Muitas aflições poderão ser evitadas se soubesse caminhar com firmeza e enfrentar os problemas com fé e confiança. Deus não desampara ninguém. Alegre-te e regozija-te, com que diz o salmista: bom e reto é o Senhor, por isso aponta os caminhos aos pecadores. Salmo 25, versículo 8. O Senhor firma os passos do homem bom, e no seu caminho se compraz. Se cair, não ficará prostrado, porque o Senhor o segura pela mão. Salmo 37, versículo 23 e 24. Portanto, nosso abraço fraternal, que Deus possa estar sempre iluminando. Olha, daqui a pouquinho também eu vou fazer aqui. Você sabe, Carolina, você sabe fazer. Você tem essa receita de um bolo de felicidade? Pois eu tenho a receita aqui, eu vou passar para meus ouvintes, né? Porque teve alguém que ligou para mim falando para me passar novamente. E também como se deve usar a matemática na vida cotidiana. Vou passar, né, também. Portanto, fique na expectativa, você que quer compreender, você quer a receita para um bolo de felicidade, eu vou passar aqui para você, daqui a pouquinho, tá? O modo de preparar esse bolo, para você ser assim, sempre abençoada, né? E também usar a matemática no nosso cotidiano, não é? Às vezes as pessoas acham que a matemática é muito difícil, né? Mas nós podemos tirar proveito, sim, da matemática, não é? E você ficará surpreso como a gente pode usar a matemática no nosso cotidiano. Então você fique conosco, mais tarde estarei passando essas receitas aqui. Um grande abraço para você, você que está ligado conosco. Você pode estar interagindo, fazendo seu pedido musical, participando do programa Mensageiros da Paz, através do WhatsApp da rádio, você entra em contato, né? Nós temos excelentes quadros para trazer edificação para você. Temos o quadro Reflexão, Mensagens que Opera, Oração de intercessão. Você está enfrentando alguma dificuldade, você está precisando de um amigo, você está precisando aí de que alguém ore, você pode estar aí interagindo também. Nós temos esse quadro. Eu tenho muita fé, eu creio, o Senhor nos diz na sua palavra, tudo é possível, aquele que crê, não é? Se cremos, nós veremos sempre a glória de Deus em nossas vidas. Enfim, é maravilhoso, porque se vimos um Deus que ele é espírito, mas com personalidade, um ser sociável, né? Ele ama a sua criatura. Sempre que nós entramos em contato, a Bíblia, a palavra do Senhor nos diz,
né, nos diz em sua palavra que buscai-me-ei, me encontrarei, quando me buscaste todo o vosso coração. Essa promessa do Senhor, quando o buscamos com sinceridade, com quebrantamento, sendo transparente, reconhecendo que nós, Ele, não somos nada, o Senhor se agrada e se manifesta. Manifesta de qual forma? Olha, atendendo, né? Atendendo os anseios nossos, nossos pedidos a Ele. Desde que esse pedido, porque o Senhor, Ele é soberano, Ele é eterno. E Ele nunca te dará o que vai te prejudicar, né? Às vezes, nossos desejos, a gente pede coisas e que muitas vezes não venha satisfazer o coração de Deus. E isso Ele não fará, não é? E se coloque na posição, vai até o Senhor, né? E com certeza as dificuldades que você está enfrentando, Ele vai suavizar, Ele vai ajudar você nesse momento difícil, porque é o Deus da providência, né? Para Ele nada é impossível. Nós não podemos limitar o poder de Deus. Muita gente fala assim, eu não vou mais, né? Porque o Senhor já tem tantos problemas. Não limite o poder de Deus, tá? E às vezes nós limitamos, não é que... Mas Ele é um Deus. A Bíblia fala que um dia para Deus é como se fosse 1000 anos e vice-versa. Ele é infinito, não é? Ele é soberano. Ele nos diz na sua palavra, lançai sobre mim as vossas ansiedades, porque eu tenho cuidado de vós. Por que ficar a vida ansiosa, preocupada, né? Sendo que o Senhor, Ele nos garante que está sempre conosco neste caminho. Passando para isso, nós nos quebrantamos, reconhecemos que precisamos dEle, que sem Ele nós não somos nada. Você fica surpreso com a reação de Deus na sua vida, não é? Então vamos que vamos, sempre exercitando a nossa fé. A palavra fala que nós não podemos andar por vista e nem pelos sentimentos, mas vivemos de acordo com as promessas de Deus para as nossas vidas. Vamos dar continuidade à nossa programação. São tantos ouvintes pedindo música, né? Quero com muito carinho, quero estar na participação da Evódia, do Colonial Sul. Está pedindo a música Não Pare, Midian Lima, né? Midian ou Miriam, né? Midian Lima. Muito obrigado pela sua participação, Evódia. Que Deus possa estar abençoando você, sua família. 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E 33 minutos.

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1: Uma tarde abençoada para você, na presença do Senhor, que você usufrui o melhor de Deus, não é? Colocando Ele em primeiro plano, nós devemos amá-lo de todo o nosso coração, de todo o nosso entendimento. Isso é uma ordenança do Senhor, não é? Porque Ele é o Criador de tudo, de todas as coisas. Ele é Rei dos Reis, está acima de tudo e de todos. É um ser transcendente, quer dizer, está acima de tudo. Mas, ao mesmo tempo, um Deus imanente, não é? Deus que se deixa achar, não é? Quando nós o invocamos, um quebrantamento, reconhecendo a nossa pequenez diante de um Deus tão santo, poderoso, não é? Nós seremos sempre criaturas melhores, mas simpáticos, capazes de identificarmos com o ser humano da forma que Deus quer, porque a palavra do Senhor nos diz, não é? Nós devemos amar o nosso próximo como a nós mesmos, não é? Então, que nós possamos abrir o nosso coração, sermos sempre pessoas afáveis, amigas, sempre disponível a ouvir, não é? E ter sempre uma palavra de Deus, porque hoje nós estamos vivendo um mundo atribulado, tantas carências, não é? As pessoas estão oprimidas, né? Estão aí tantas coisas que às vezes fica meio perdida e precisamos sempre da presença do Senhor, que nosso coração possa estar sempre voltando para Ele, né? Contando a Ele, sendo transparente. Você erra, você peca, você confessa a Ele, restaure esse relacionamento, porque a Bíblia fala que os nossos erros, os nossos pecados encobrem a presença do Senhor. Deus é sempre fiel. Ele está ali disponível, mas as nossas atitudes erradas, muitas vezes, faz com que nós mesmos separamos de Deus, não é? Porque o que faz separação entre nós e Deus é o pecado. Quando cometemos erro e permanecemos nele, aí então fica difícil, né? Porque você vai perdendo as coisas, de repente as coisas se tornam tão natural para você, não é? O mundanismo, as coisas que às vezes opõem a presença de Deus em nossas vidas. Consequentemente, nós é que afastamos dele. Mas quando você volta para ele, o coração contrito, arrependido, o Senhor acolhe você, não é? Nós devemos aprender sempre a depender do Senhor, a orarmos. Quando nós oramos, nós vencemos os desejos pecaminosos da carne, não é? O pecado já não tem poder sobre nossas vidas. Tem um ditado popular que diz que o homem que peca, ele não ora. O homem que ora, ele não peca, não é? Porque quando nós apossamos dessa arma infalível que Deus nos dá, nós somos fortalecidos no espírito. O inimigo, ele pode até tentar, mas ele vai ser sempre fracassado, porque ele vai encontrar um escudo maior que nos protege, é a presença do Deus glorioso, do Espírito Santo que habita em nós, não é? E com certeza, seguindo esses direcionamentos aí, nós seremos sempre direcionados pelo Senhor de uma forma a viver uma vida plena, uma vida harmoniosa, não é? Seremos sempre útil às pessoas que buscarem por nós. Nós seremos pessoas simpáticas, pessoas que entendem, pessoas que perdoam, pessoas que verdadeiramente sempre terá algo para alguém. Portanto, o nosso abraço muito especial para você. Como eu disse anteriormente, né? Anteriormente, nós vamos aí falar da receita, né? Da receita para um bolo de felicidade. Olha aí. Então vamos lá. O ingrediente: bolo da felicidade. Olha, uma xícara de amizade, 2 xícaras cheias de compreensão, uma xícara de paciência, uma xícara de humildade, um copo grande transbordando de alegria e uma pitada de bom humor, uma colher de fermento de personalidade cristã. Olha o modo de preparar, preste bem atenção no modo de preparar este bolo. Nessas palavras, cuidado somente, acrescente a compreensão. Aliás, o modo de preparar, nessas palavras, cuidadosamente, acrescente a compreensão, a humildade e a paciência, misturando tudo com muito jeito, use fogo blando, nunca ferva, tempere com alegria, bom humor e personalidade cristã, sirva porções generosas, sempre com muito amor, não deixe esfriar, a temperatura ideal é a do coração, a receita nunca falha, se alguém não gostar, é porque tem o paladar estragado, e precisa consultar o quanto antes um médico, Jesus Cristo. Então está aí, não é? A receita, o modo de preparar o bolo da felicidade. Agora vamos falar sobre a matemática, né? Em nossa vida, como na matemática, devemos somar alegrias, diminuir tristezas, multiplicar felicidade e dividir amor. Nessa dimensão, certamente todos gostamos de matemática. É verdade, não é? Nosso abraço fraternal para você que nos ouve. Muito obrigado pelo carinho, obrigado pela audiência. Enfim, que Deus, na sua infinita misericórdia, possa estender o seu manto, né? Um manto de amor. Olha, tão bom usufruir dos frutos do Espírito, o amor. O amor encobre transgressões. O amor é paciente, o amor não é invejoso. São tantas características do amor. E esse amor está na presença do Senhor, Deus, não é? Muitos falam que Deus é um amor. É, ele é um amor. Mas um amor é um artigo indefinido. E Deus é propriamente o amor, é a essência. O amor, quer dizer, é um ser, é um artigo definido. Então, que nós possamos compreendermos a totalidade do amor de Deus e procurar exercitar esse grande fruto em nossas vidas diárias. Quem ama sempre perdoa, quem ama deseja o melhor, quem ama é justo, quem ama não se irrita com facilidade, quem ama ele se doa. Eu comparo o amor de Deus com o amor de mãe, não é? O amor de mãe se doa, não exige nada em troca. Da mesma forma, Deus, a tua graça, nós não merecemos o amor de Deus, mas a graça dele nos envolveu tanto que nos contagiou e hoje somos filhos. A Bíblia fala que aquele que aceita Jesus Cristo como Senhor e Salvador pessoal de sua alma, ele é uma criatura, é uma nova criatura. As coisas velhas se passam, tudo se faz novo. E a palavra do Senhor também enfática, o anjo do Senhor acampa ao redor e livra de todo o mal. Você está protegido. Você que se arrependeu, aceitou o Senhor Jesus, como Senhor e Salvador pessoal de vossas almas, foi remido pelo sangue do Cordeiro. Olha, nós somos nova criatura, não é? Hoje as nossas prioridades são outras. Anteriormente, quando estava preso em delitos e pecados, nós vivíamos, não é, iludido pelas coisas que não agradavam a Deus. Mas graças a Deus, hoje nós somos pessoas renovadas no Espírito, somos pessoas que agradam o Senhor através das nossas atitudes, que nós, através de Deus também, nós conseguimos olhar, orar e vigiar, não é? Porque nós temos um grande inimigo, mas não podemos ver. Mas podemos ver o estrago que ele comete atualmente no mundo, não é? Mas se nós estamos com Cristo, nós somos protegidos. Porque a Bíblia compara ele a um leão que está rugindo, ele quer entrar. Mas quando ele vem em nós, o leão da tribo de Judá, ele se desespera e se afasta de nós, porque não tem poder sobre nós. Um grande abraço, portanto, para você que está ligadinho conosco, né? Muito obrigado pelo carinho, obrigado pela audiência. Vamos atender o nosso ouvinte, Vitor, do Jardim Tiradentes, está pedindo a música Filho Meu, Thales Barreto, Thales Roberto. Que Deus abençoe você, Vitor, sua família. Obrigado aí pelo carinho, obrigado pela audiência. 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

Olha, o nosso abraço muito especial para você que está ligado conosco. Você é muito importante para Deus e para nós aqui. Ouvinte número um. Enfim, que nós possamos aí estarmos fazendo o melhor para Deus, né? O intuito deste programa Mensageiros da Paz é isso. É estar glorificando ao Senhor e ao mesmo tempo manifestando sempre uma palavra que vai de encontro à necessidade do teu coração. Palavra de paz, de amor, de fé e de esperança. Quero mandar um abraço especial e fraternal para o pastor Adilson Lopes, ele que tem um mistério abençoado, restaurando vidas através da oração. Pastor Adilson, Deus abençoe muito, irmão, e a sua família. Também quero mandar um abraço muito especial para a minha família aqui, ali no setor Serrinha, né, Goiânia. Um abraço para a Marina, também para os meus filhos ali, a Débora, o Júlio, o Luiz, o Alexandre, o Igor, a Jaqueline. Enfim, beijo no coração de vocês aí. Muito obrigado pelo carinho, obrigado pela audiência. Eu também quero mandar um abraço para o comentarista de todas as torcidas, né? O Milton Bueno, meu amigo particular, sempre ligado conosco, muito obrigado pelo carinho. Também para os pastores de Divina ali no Parque Trindade, né? Em Aparecida de Goiânia, ligado conosco também. Enfim, toda a equipe, não é? A equipe, todos os meus amigos, são inúmeros, né? Às vezes a gente esquece um nome ou outro, mas sempre eles moram no nosso coração, né? Um grande abraço, portanto, para você. Você que está sempre ligado na programação da Rádio Betel. Olha, o amor fraternal é a marca dos discípulos de Cristo. O amor é o poder, é o sentimento que orienta a alma. Ninguém saberá o que você quer dizer quando fala que Deus é amor se você não age segundo o que fala. A ansiedade nunca fortalece você para o amanhã. Ela apenas o enfraquece para o dia de hoje. Olhe, a paz é o ajuste espontâneo da própria vida à vontade de Deus. A paz é o fruto da pureza e fruto da oração da fé. O nosso abraço, portanto, muito especial para você. Você que acabou de ligar o seu som, você está na programação da Rádio Nova Betel com o programa Mensageiros da Paz. Neste momento eu desejo que tudo de bom possa estar ocorrendo na sua vida. Obrigado aí pelo carinho, obrigado pela sua participação. Você que todas as tardes tem esse compromisso de nos ouvir, de prestigiar, participar através do WhatsApp, fazendo seu pedido musical, fazendo seu pedido de oração.

0: Essa música merece um aplauso mais forte, vai.
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Boa tarde, muito especial para você que é o nosso ouvinte nota 10. Quero falar, você que é amante do livro, você gosta de ler, não é? 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Muito bem, vamos dar continuidade à nossa programação. Olha, o Carlos Eduardo pede a música Deus de Milagre Diante do Trono. Obrigado aí pela sua participação, Carlos, tá? 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

maravilhas. Um grande abraço, um abraço fraternal para você, você que está ligado conosco na programação da Rádio Nova Betel. É muito bom estar na sua companhia. Obrigado pelo carinho, obrigado pela audiência. Você que todo sábado participa através do WhatsApp. Às vezes você não participa, mas está nos ouvindo, né? Isso é muito bom saber que você está na nossa companhia aí. Obrigado de coração pela sua audiência. Olha a nossa irmã, nosso ouvinte, Maria Gomes, do Parque das Nações, está pedindo a música Sobrevivi, né? Cacheiro de Cavalhais, ela está pedindo essa música. E por sinal, eu fiquei sabendo aqui através da sua netinha, né? Que é aniversário dela amanhã, não é, Maria Gomes? Parabéns, viu, minha irmã? Que Deus dê muitas alegrias, muitos anos de vida. Nós temos um grande carinho pela nossa Maria irmã, nossa irmã Maria Gomes, né? Nós congregamos muito tempo na Betel, enfim, né? Que Deus possa estar abençoando, fortalecendo. Parabéns, eu acho assim que as suas filhas, as suas netas, né? Tá desejando o melhor de Deus para você, que Deus cubra, né? Com o seu manto santo, te fortalecendo, te dando muitas vitórias, tá? Meu parabéns, muito obrigado pelo carinho, viu? Então tá aí o nosso desejo, nosso coração, muitas felicidades, muitos anos de vida. Vamos ouvir a música que você pediu, Maria Gomes.

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1: Maravilhas, uma boa tarde muito especial para você. 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Olha, quero registrar a participação do nosso amigo Pastor Miro Batista, né, se não me engano. Ele está pedindo a música. Ele está pedindo uma música Agindo Deus do Adorador, o canal Pode Antes, né? Antes. Então vamos ouvir. Um abraço fraternal para o Pastor Miro, obrigado pelo carinho, obrigado pela audiência. Olá, Pastor Miro, lembrei também do Pastor Natal, né? Um abraço fraternal para o Pastor Natal, disposto a estar abençoando vocês aí. Pastor Miro também, obrigado aí pelo carinho, obrigado pela participação. 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
1: Gostaria de fazer uma ressalta aqui. O pastor Miro Batista é o cantor dessa música, né? Compositor, cantor, uma música muito bonita, né? Deus abençoe o pastor Miro Batista. É um cara muito bom, né? Atender o irmão, tá? E o irmão faz sucesso, né? Nesse empreendimento, tá? Deus abençoe muito. Enfim, quero mandar um abraço fraternal para todos os nossos ouvintes, né? Todos os nossos ouvintes aqui da Rádio Betel. Setor Círculo Vizinhos, né? São tantos bairros em Aparecida de Goiânia. Obrigado pelo carinho, obrigado aí pela audiência. Você pode nos chamar de amigo, você pode nos chamar de irmãos, ok? Uma tarde maravilhosa, um excelente sábado para você, um final de semana abençoado, sempre na presença do Senhor. E vamos dar continuidade à nossa programação. Daqui a pouquinho nós temos o quadro Mensagens que Operam, sempre uma palavra que vai ao encontro do seu coração. Eu quero atender o nosso ouvinte, nosso amigo, irmão Salmo aqui do Jardim Boa Esperança. Está pedindo a música Efésios 6 com o cantor Anderson Freire. Que Deus abençoe você, Salmo. Obrigado aí pela sua audiência, pela sua companhia, a Rádio Betel As Ondas, que faz a diferença. 16 horas e 25 minutos.

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1: Um grande abraço, um abraço fraternal para você. Um excelente dia, uma excelente tarde, à noite, não é? Por que não, é? E assim, um sábado abençoado na presença de Deus, transbordante, domingo também na presença. Nós devemos estar sempre vivendo na presença do Senhor. Aí a vida se torna mais leve, mais agradável, né? Olha, tem um determinado momento que eu estava falando que nos afasta de Deus, né? Segundo a Bíblia. Olha aí, viver sem oração é um dos fatores. Mateus 26, capítulo 41. Você observa aí o versículo, porque não tem como ler todos, não é? Olha que amar mais o mundo. 1 João 2,15. Guardar mágoa no coração. Efésios 4,31. Pecados escondidos. Isaías 59, capítulo 59, versículo 2. Ignorar a voz de Deus. Hebreus, capítulo 3, versículo 15. Andar com más companhia. 1 Coríntios 15:33. Falta de interesse pela palavra. Oséias capítulo 4, versículo 6. Colocar outras coisas acima de Deus. Mateus capítulo 6, versículo 33. Olha, um abraço muito especial para você, você que é o nosso ouvinte, está sempre ligado conosco, participando, ligando. Nós temos excelentes quadros para trazer edificação para vocês. Temos o quadro Reflexão, Mensagens que Opera, Oração de Intercessão, sempre intercedendo. Nós somos chamados, né? Nós, como igreja, somos chamados para interceder, né? Deus se agrada quando nós abrimos nosso coração, intercedemos, né? Entristece muito o coração de Deus quando as pessoas estão envolvidas no eu, né? No egoísmo. Então, a gente tem que se abrir, lembrar, ter amor pelo próximo, saber sempre perdoar, não é? E com certeza, isso agrada o coração do Pai. Olha, a nossa ouvinte Isadora do Jardim Tiradentes está pedindo a música Quero Descer. Não sei qual o cantor, não é? Mas vamos atender a nossa ouvinte Isadora do Jardim Tiradentes. 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

Grande abraço, um abraço fraternal. Olha, no Evangelho de Mateus, capítulo 26, versículo 39. Indo um pouco mais para adiante, prostrou-se diante sobre o seu rosto, orando e dizendo: Meu Pai, se possível, passe de mim esse cálice. Todavia, não seja como eu quero, mas como tu queres. Nesse versículo, nós podemos observar Jesus, tomado de angústia, vai ao Getsêmani para orar. A hora de enfrentar a cruz estava chegando. O cálice que ele estava para beber era terrível. Precisava de forças para enfrentar o momento de maior dor da sua vida. Pedro, Tiago e João foram chamados a estarem com ele em oração. Por isso, sua angústia era tão grande que chegou a pedir ao Pai: se possível, passa de mim esse cálice. Lucas 22, 24 narra que nesse momento apareceu um anjo ao seu lado para lhe dar consolo e força. E Jesus pôde descansar sob os cuidados do Pai. Não seja como eu quero, mas como tu queres. Esta decisão o levou à cruz. Ah, sofreu os horrores do pecado da humanidade, mas o fez também ressuscitar vitorioso sobre a morte. Se Jesus não tivesse aceitado a morte, nossa história seria outra. E se houvesse outro plano para a salvação do homem, Deus teria executado. Sua decisão foi acertada porque o fez vitorioso e deu a redenção ao homem. E Deus sabia que não havia outra maneira de salvar o pecador senão pela morte de Jesus na cruz. Que Deus possa estar falando conosco quando são 16 horas e 42 minutos.

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2: No livro de Salmos, capítulo 66, 1 e 2. Louvai a Deus com brados de júbilo. Todas as terras, cantai a glória do seu nome, dai glória em seu louvor. Vamos falar sobre o cântico de louvor. Todos devemos louvar a Deus. É uma ordenança do Senhor. O salmista no Salmo 100 nos diz: cantai ao Senhor com alegria, né? Exaltai o seu nome. Louvai a Deus, todas as terras. Nós e o salmista temos boas razões para fazê-lo. Se não vejamos, nós o conhecemos bem. Veja o convite do salmista: vinde e veste. E o cenário aponta para um povo escravizado e sofrido, que teve um grande livramento. Vinde e veste o grande Deus que no mar abriu a bela avenida para que seu povo atravessasse com pés enxutos. O povo que tinha sido afligido, provado como a prata, passado pelo fogo e pela água, mas este povo era especial para Deus e agora habitava num lugar de abundância. Vinde e ouvir. 66, versículo 16. E insiste o salmista: este é o grande Deus, ele merece a nossa gratidão, que se transforma no mais perfeito louvor. Do alto céus ele vê toda a terra e aguarda o cântico de gratidão de todas as gentes. Ah, se as nações de joelhos reconhecessem a glória de Deus, se toda a terra o adorasse, esse planeta azul seria o próprio céu. É motivo de render sempre louvor a Deus, a Ele toda honra, toda glória. No Salmo 19 diz que o céu se manifesta a glória de Deus, o firmamento, a obra da tua mão. Existe uma exaltação por parte do salmista, que está sempre cantando, louvando, glorificando, exaltando o nome do Senhor, porque toda honra, toda glória pertence a Ele. Cantai um cântico novo, exaltai, porque Ele é Deus. Foi Ele que nos fez. É Ele que é o Senhor e Salvador pessoal de nossas almas. Devemos voltar para esse Deus maravilhoso, não só nos momentos de bonança, quando é fácil louvarmos ao Senhor, mas sim nas dificuldades. Sabemos que o Deus que nós servimos é um Deus fiel, um Deus justo. Ele está atento às suas necessidades. Mas para isso é necessário voltarmos para Ele em quebrantamento. É necessário reconhecermos as nossas falhas, nossas limitações. É necessário confessar o pecado. É necessário, porque a palavra do Senhor nos diz que aquele que confessa alcança misericórdia. Mas se nós encobrimos as nossas falhas, não prosperaremos. Existe uma exaltação de Deus para o seguidor de Moisés, Josué, né? Para meditar sempre na palavra, para recorrer sempre à palavra, procurar obedecê-la, procurar viver com integridade esta palavra, E essa palavra que nos consola, que nos refrigera, que nos liberta. Vejamos o povo escravizado no Egito, clamando ao Senhor, e Deus levantou um libertador. Você está passando por aflições, dificuldades, clame ao Senhor, interceda a Ele, volte-se para Ele. Deus tem sempre um propósito para nos confortar, para nos libertar, às vezes através de uma dificuldade. Deus quer mostrar algo maior para nós. Nunca, nunca estamos sozinhos. Olha, ali no Salmo 23, nos diz que se eu andasse pelo vale da sombra da morte, sempre o Senhor está por ali, por perto. Deus jamais desampara quando procuramos viver em santidade de vida. É um processo gradual. Quando estivermos neste mundo, é necessário aprendermos com o Senhor, colocar nossa vida no altar, pedir direção. Deus se faz presente com aqueles que o procuram, daqueles que estão dispostos a mudar, daqueles que verdadeiramente estão cansados e oprimidos. Jesus fala na sua palavra: vinde a mim, vós que estáis cansados e oprimidos, e eu vos aliviarei. Tomai sobre vós o meu jugo e aprendei de mim, que sou manso e humilde de coração. O que está te oprimindo? O que está deixando você triste, abatido? Leve o conhecimento. O Senhor não vai julgar você, não, da forma que o mundo julga. O Senhor é compassivo à medida que você se arrepende e volta para Ele. Deus vai aliviar essa carga, esse jugo, essa dificuldade que porventura você possa estar vivendo, essa incerteza na alma, de sentido de vida. Busque no Senhor, entregue a Ele. Ele vai dar seguimento para você, Ele vai tirar você desse deserto. O projeto de Deus para o homem não é que ele viva no deserto, não é que ele viva sofrendo, mas pelo contrário, a Bíblia fala, o Senhor fala que por amor do seu nome, ele lança no mar de esquecimento todos os nossos pecados. Olha aí, grande amor de Deus. Devemos ter sempre um canto de louvor, de agradecimento. Não tenha medo, dance em espírito para o Senhor. De repente você sentir vontade no espírito de dançar, de louvar, de exaltar, de glorificar este Deus. Passa, porque Deus, Ele te ouve. Deus compreende você. É diferente. Diferente do ser humano. Muitas vezes tentamos refugiar psicologias de vida, mas o coração humano também é falho e necessita deste poder maravilhoso de Deus para ser, até para ajudar, não é? Então devemos refugiar em Deus, buscar nele. Ele é o verdadeiro instrumento de salvação para as nossas almas. É Ele que te entende nos momentos mais difíceis da sua vida. Quando o médico diz não tem jeito, Ele vem e se manifesta de uma forma gloriosa, curando, libertando. Enfim, a Ele toda a honra, toda a glória.
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2: Senhor, nosso Deus e nosso Pai, a Ti invocamos nessa tarde porque sabemos que Tu és um Deus misericordioso, um Deus que se levanta para aquele que se derrama diante da presença do Senhor com quebrantamento. Olha, com transparência, nós vamos até o Senhor nessa tarde. Sabemos das nossas limitações, das nossas fraquezas, mas a Tua palavra nos diz que a alegria do Senhor está a nossa força, e nós refugiamos em Ti, ó Deus, porque sabemos que Tu és um Deus poderoso, soberano, Nada é impossível para o Senhor, e sabemos que quando nós estamos no Senhor, aí nós somos fortes. Nós vencemos as batalhas que o inimigo tenta salvar em nossas vidas, as nossas vitórias. Mas crendo no Senhor, meu Deus, nós somos sempre vitoriosos e nos alegramos porque sempre temos resposta em Ti, ó Deus. Pai Santo, é tão bom estar na Tua presença, sentir a Tua presença. Ó Senhor, que as nossas orações possam chegar ao Teu trono com aroma suave e derrama sobre nós bálsamo de alegria, de amor, de paciência, de mansidão, de amor ao próximo. Ó Senhor, nós Te exaltamos nessa tarde e nos colocamos na presença do Senhor para interceder por vidas que estão aí a esmo, moribundo, como ovelha que não tem pastor, se desgarrou do abrigo. O Senhor está aí sofrendo por algo e muitas vezes não sabe nem o caminho a tomar, mas nessa tarde que o Senhor possa mostrar essa criatura, que eles possam conhecer o Senhor no plano pessoal, que eles possam voltar para Ti, o Rei da Glória, e sentir a Tua graça, a Tua presença, a Tua misericórdia. Senhor, nós oramos por vida nessa tarde, vida que está a esmo, sem rumo, certo, porque às vezes pode estar desempregado, não tem nenhum essencial, meu Deus, mas nós cremos nessa tarde, Senhor Jeová, girou Deus a

dos teus pés, Pai. E nós profetizamos em nome de Jesus, meu Deus, vitória nas vidas das pessoas que estão amarguradas, descrentes. Senhor, Tu és a nossa fonte de louvor, Tu és a nossa fonte de vida. Recorremos a Ti porque sabemos que em Ti estamos seguros. Tu és o nosso refúgio. O salmista nos diz, ó, o nosso refúgio, socorro bem presente na tribulação. O anjo do Senhor acampa ao nosso redor, livrando-nos. Ó, Pai querido, nós Te louvamos e Te agradecemos em o nome do Senhor Jesus. Amém e amém. Muito bem, meus queridos ouvintes, chegamos ao final desse programa. Espero que, com certeza, eu tenha plena convicção que o Senhor falou no teu coração. A Ele toda a honra, toda a glória. E eu exalto a você, convido a você a estar participando, indo à igreja, indo à mente evangélica, ouvir a palavra do Senhor, porque a fé vem pelo ouvir, ouvir a palavra de Deus. Olha aqui a sortuda, né, que... Olha, parabéns, Adora, aqui do Jardim Tiradentes, não é? Você foi a sortuda e ganhou o brinde aqui, né, do programa. Você pode estar comparecendo aqui segunda-feira, às 9 horas, não é isso? 11 horas. Você pode estar comparecendo para pegar o seu brinde aqui. Obrigado pela sua participação, que Deus possa estar abençoando. Quero agradecer a todos que ligaram. Você não ligou, mas você ouviu o nosso programa. Que Deus possa estar te abençoando, fortalecendo. E se Deus quiser, permitindo Ele, sábado, no mesmo horário, no mesmo prefixo, no mesmo horário, eu e você juntos nessa conexão de paz e amor fraternal. Fique na paz e até sábado, permitindo Deus.

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1: Boa tarde.
2: 17:02.
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6: E aí, galera do Gospel Nejo, como é que vocês estão? Eu espero que cheios de energia, prontos para se conectar com a mensagem divina que nós vamos transmitir hoje. Quero mandar um abraço especial para os ouvintes fiéis que nos acompanham semana após semana. Sejam bem-vindos, vamos lá!
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1: Olha aí, com esse intervalo, damos uma pequena pausa na nossa programação. Continuem ligados, continuem conectados. Gospelmejo, volta já.
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2: Estamos de volta com o Gospelnejo. Aumenta o som.
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1: É hora de um breve intervalo aqui no Gospelnejo, mas não sai daí. Logo estaremos de volta com mais louvores. Fiquem ligados, aproveitem para renovar as energias.
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3: 17 horas e 36 minutos.
4: Boa tarde.

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2: 17 horas e 37 minutos.

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1: E aqui estamos novamente, firmes, fortes, pronto para mais uma parte do nosso Gospel Nejo. Tem muita música abençoada pela frente, vamos lá.
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1: E assim chegamos ao fim dessa edição do Gospel Nejo. Obrigado por nos acompanhar nessa jornada de louvor, de inspiração. E até a próxima semana com mais música para alimentar a alma. Fiquem com Deus.
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Quero que você vá para casa de cabeça erguida, com uma mola nos pés, sem ouvir as mentiras de Satanás e sabendo que você é um precioso filho de Deus. Ele te ama, Deus não está bravo com você. E se eu fosse você, me olharia no espelho 10 vezes por dia, apontaria o dedo para mim mesmo e diria: Deus não está bravo com você. Nesta manhã quero falar com você sobre a cura para os inseguros. Porque nós temos uma epidemia de pessoas inseguras no mundo de hoje, que estão usando máscaras, estão assumindo personalidades falsas, tentando fazer coisas que não querem fazer, que não estão preparadas, que não foram dotadas para fazer, tentando ser como alguém que acham que deveriam ser iguais, sendo machucadas e feridas, porque nem todo mundo as aplaude o tempo todo. Eu posso te dizer, Jesus morreu para nos trazer segurança. Nós podemos ser seguros nele. Podemos saber que mesmo que outra pessoa possa nos rejeitar, Deus nunca nos rejeita. Ele nunca nos rejeita. Nós somos aceitáveis no amado, de acordo com Efésios 2:6. Então, se você se pergunta se Deus te aceita ou não, não somos aceitos com base nas nossas boas obras, mas você...

você é aceito através da sua fé em Jesus Cristo. Romanos 14, 17. Hoje quero falar muito sobre justiça. O que significa a justiça que nos é dada por Deus através da fé em Jesus Cristo? É a coisa mais incrível. Afinal, o reino de Deus não é uma questão de ter comida e bebida que se gosta, mas sim a justiça, aquele estado que torna um homem uma pessoa aceitável para Deus, e paz no coração e alegria no Espírito Santo. Então, o reino de Deus, este reino qual Deus está nos oferecendo para viver, que por sinal é um reino invisível, mas ainda assim é um reino, e ele é o rei deste reino. Não é sobre conseguirmos tudo o que queremos. Esta escritura se refere a ele como comida e bebida, mas vou ampliar isso um pouco e apenas dizer que, embora Deus queira nos abençoar, ele não nos chamou para um relacionamento com ele apenas para nos dar tudo o que queremos. E muitas vezes estamos pedindo coisas que absolutamente seriam as piores coisas para nós e nem sabemos. Questionamos por que não estamos recebendo, mas temos que agradecer a Deus por ele ser sábio bastante para nos dar apenas aquilo que ele quer que tenhamos e não tudo o que nós exigimos. Você se lembra do filho pródigo? Ele pediu a sua herança e o pai entregou a ele. E na verdade, ao longo do caminho foi até uma bênção, mas depois ele descobriu que aquilo realmente não era o que ele precisava ou o que ele queria, porque ele desperdiçou tudo. Ele queria a sua herança, mas não tinha maturidade para saber como lidar. E então há várias coisas que Deus tem, digamos, esperando por você e por mim. Coisas que foram compradas e pagas por Cristo. Pode ser uma posição mais alta na sua empresa. Pode ser a capacidade de exercer o seu dom ou talento em um nível mais amplo. Pode ser várias coisas, pode até ser bênçãos financeiras para você, pode ser uma posição de poder para você. Deus, ele quer que tenhamos o melhor dos melhores. Nós somos os seus filhos e ele quer que nós tenhamos o melhor. Por que ele daria as melhores coisas para os ímpios enquanto nós rastejamos na sujeira comendo as sobras? Alguns acham que talvez esta seria uma boa ideia, mas você não tem certeza. Bem... Acho que é porque por tanto tempo achamos que nós não merecemos nada e que servir a Deus é fazer tudo sem ter nada. Então estou aqui para te dizer, Deus quer que você seja abençoado. Mas ele quer outra coisa, que é ainda mais importante. E precisamos ter essas outras coisas antes mesmo de receber todas as chamadas bênçãos naturais ou materiais. Então o reino de Deus não é sobre eu conseguir tudo o que eu quero. Não se trata de roupas de marcas, dirigir o carro do ano, morar numa grande casa, ter a posição certa, os amigos certos. O reino de Deus é o maior benefício do reino, é a justiça, sabendo quem você é em Cristo, ter paz consigo mesmo, não sair por aí debaixo de condenação o tempo todo. Deus não está bravo comigo, ele me ama, mesmo sendo eu um patife às vezes. Eu fui perdoado, completamente perdoado. Cada dia é um novo dia, um novo começo. A misericórdia dele se renova a cada manhã e eu gosto de mim mesmo. Ter paz e alegria, justiça, paz e alegria. Nós podemos dizer que as coisas são como benefícios do reino, mas o reino não são coisas. O reino é saber quem você é em Cristo, tendo a paz que excede o entendimento, tendo a paz de não ter uma consciência culpada e uma alegria indescritível, desfrutando a sua vida cotidiana. Jesus disse que ele veio para que nós possamos ter e desfrutar nossas vidas e a ter em abundância ao máximo até que ela transborde. Então, depois de passar por muitos anos como uma cristã, sabe, eu recebi Cristo quando eu tinha 9 anos, então eu nasci de novo há muito tempo, mas eu passei muitos anos sem nem mesmo saber ou entender o que havia acontecido comigo. Eu fui à igreja com alguns parentes que estávamos visitando e eu fui querendo ser salvo. E o pastor não fez o apelo naquela noite e eu fiquei tão desapontada. Mas eu tinha 2 dos meus primos que estavam comigo e eu os agarrei pela mão e disse,
vamos lá na frente ser salvos. Eu meio que fico rindo disso, porque eu já dizia às pessoas o que fazer desde que eu era criança. E eu fui até o pastor com lágrimas escorrendo pelo meu rosto. Eu disse: você pode salvar-me? E então eu recebi a Cristo, eu tive uma purificação da minha alma. Sem saber de nada, no dia seguinte trapacei num jogo de esconde-esconde. Pensei que havia perdido minha salvação. E é uma história engraçada, mas não é isso que acontece conosco muitas vezes. Sabe, nós começamos com Cristo e então fazemos algo de errado e pensamos: eu perdi. Então nós achamos que precisamos nos recomprometer, rededicar, refazer tudo de novo e sermos salvos novamente. E na verdade, mesmo que você tenha nascido de novo, vai cometer erros, vai trapacear em um jogo de esconde-esconde, por assim dizer, de vez em quando. Porque embora estejamos mortos para o pecado, esta nova parte de nós, nascida de novo, ela não quer absolutamente nada com o pecado. Romanos diz que estamos mortos para o pecado, não é o pecado que está morto. O pecado está vivo e ativo no planeta Terra. E ali o diabo, quando eu era uma criança de 9 anos, estava com a minha cabeça encostada na parede da casa da minha avó, e meus primos estavam se escondendo, e aquele velho diabo me tentou espiar. E claro, como eu não sabia nada sobre resistir à tentação, eu espiei, então achei que havia perdido minha salvação. E a partir daí, até os meus 20 anos de idade, é incrível como o diabo pode mentir para nós e roubar de nós coisas que realmente não perdemos, mas que, se acreditamos que perdemos, então se torna a nossa realidade. Me pergunto, quantas pessoas sentadas aqui, quantas assistindo pela TV, que talvez antes você tinha um relacionamento com Deus e então você cometeu algum tipo de erro grande, o diabo disse: é isso, Deus não quer mais nada com você, ele está com raiva, se esqueceu de você, você nunca mais pode voltar. Bem, o diabo é um mentiroso. E não deixe que ele faça com você o que ele fez comigo e te engane por 10, 15, 20 anos de sua vida. Antes que você acorde, perceba que era uma mentira e um engano, e que Deus te amou este tempo todo. Ele nunca deixou de te amar, nem um pouco sequer. E só o fato de você estar nos assistindo, ligado no nosso programa pela TV, ou colocou este CD em seu CD player, ou se por acaso você é uma das pessoas que decidiram vir aqui hoje, ou talvez alguém te trouxe, você nem sabia se queria vir mesmo, sabe? Deixe-me dizer algo. Deus está te trazendo uma palavra hoje, que Ele se importa com você. Deus, Ele tem um bom plano para a sua vida. Não importa de onde você vem, a única coisa que importa é para onde você está indo. Vamos lá. Todos nós temos um passado. O diabo nos lembra que temos um passado, mas eu estou aqui para te dizer que você tem um futuro. Todos nós também temos um futuro. E nunca desconte em si mesmo. Quando eu me casei com Dave, ele me perguntou se eu queria ir à igreja com ele. É claro que eu estava feliz por isso. Eu queria ir à igreja. Eu passei muitos anos depois sendo uma pessoa religiosa. E eu sabia que eu tinha nascido de novo, mas não sabia nada sobre a importância de ter um relacionamento com Deus. Então, quando eu aprendi sobre a fé e sobre como eu podia crer em Deus por coisas, e eu estava crendo em Deus por todas as coisas imagináveis, eu cria por tudo, desde uma casa maior, um casaco de pele, um anel de diamantes, mais isso, mais aquilo, coisas bobas, sabe? As últimas coisas que eu precisava de caráter, precisava de maturidade, precisava crescer em Deus, eu precisava do fruto do Espírito, mas tudo que eu pedia a Deus era um monte de coisas. Foi então que eu aprendi em Romanos 14, 17, o reino de Deus não é sobre coisas. Afaste-se das coisas por um tempo. Você nem mesmo gosta de si. Você não sabe quem você é em Cristo. Eu andava por aí achando que Deus estava bravo comigo. Eu tinha um complexo de culpa terrível. Eu carregava o meu saco de culpa para todos os lugares. Eu levava para a igreja, para o supermercado. Eu carregava o tempo todo, deitava com ele, me levantava com ele. Eu não me sentia bem se eu não me sentisse errada. Eu não sei se alguém aqui tem um caso tão ruim como o meu, mas estou lhe dizendo, quando comecei a ter um pouco de paz, eu pensei: tem algo errado com isso? Isso não está certo, eu deveria me sentir mal?
Eu sei que muito disso veio de eu ter sido abusada sexualmente pelo meu pai na infância. Eu sempre pensei que havia algo de errado comigo. E quando você tem esse disco tocando na cabeça, o que há de errado comigo, o que há de errado comigo, o que há de errado comigo, alguém já ouviu isso? O que há de errado comigo, o que há de errado comigo? Então, às vezes, Deus leva alguns anos trabalhando conosco para renovar nossa mente o bastante para entendermos que quando Deus diz, eu fiz de você uma nova criatura em Cristo, que você é uma nova criatura, que todas as coisas se passaram e todas as coisas se fizeram novas. Então eu passei por uma jornada. Porque eu não tinha nenhuma justiça, me sentia culpada o tempo todo, eu não tinha paz. E qualquer um que estivesse ao meu redor, eu não dava paz para eles também. Quantos sabem que se você não estiver em paz, isto pode afetar as pessoas ao redor, se elas permitirem? O único que não se afetou foi o Dave, porque ele não me permitiu deixá-lo infeliz. E claro, eu não tinha nenhuma alegria, eu não estava desfrutando minha vida. Então decidi deixar as buscas erradas de lado e realmente começar a ir atrás daquilo que Deus tinha para mim. Foi então que eu comecei a jornada de aprender quem eu era em Cristo. E eu gostaria de poder dizer que eu tive muitas pessoas me ensinando essas coisas, como estou tentando ensinar para você aqui hoje, mas eu não tive, eu tive que cavar por mim mesma. E então eu demorei muito mais do que talvez você precise demorar. Agradeço a Deus pelo que sei agora. E eu te digo, toda vez que você aprende um pouco da verdade, precisa agradecer, porque a verdade é que te liberta. E eu estou tentando compartilhar muitas verdades com você hoje. Eu não estou apenas palestrando, isso não é um exagero. Esta não é uma sessão de torcida do Espírito Santo. Eu não estou apenas tentando te deixar animado e depois te mandar para sua casa. Eu quero que você vá para casa de cabeça erguida, com uma mola nos pés, sem ouvir as mentiras de Satanás e sabendo que você é um precioso filho de Deus. Ele te ama, Deus não está bravo com você. E se eu fosse você, iria para casa, olharia no espelho 10 vezes por dia, apontaria o dedo para mim mesmo e diria: Deus não está bravo com você. Que você faça isso até que se torne uma realidade em sua vida. Veja, a questão é que essas coisas que Deus está nos oferecendo, essas coisas do reino, justiça, paz, alegria, segurança, confiança, ousadia, todas essas maravilhosas coisas são para a sua alma. E não importa o que você tenha que pendurar em seu corpo, não importa em que grupo você esteja, o carro que você dirige, se tem o seu nome na porta de um escritório, uma pequena placa com o seu nome em sua mesa, ficamos tão animados com essas coisas bobas. Nós achamos que é tão importante. Mas estamos miseráveis por dentro. Então nada disso faz diferença. Você me entende? Algumas das pessoas mais famosas do mundo são também as mais miseráveis do mundo. É por isso que muitas delas acabam drogadas e ficam dopadas o tempo todo, porque tem tudo que as pessoas parecem achar que as fariam felizes e ainda assim não são felizes. Porque você não pode ser feliz se você não tiver justiça, paz e alegria no Espírito Santo. Eu não estou falando sobre... Não estou falando daquele tipo de paz que você tem quando tudo está do seu jeito. Eu li a minha lista ontem, eu fiz uma lista em 42 dias de várias coisas que me aconteceram, e em 42 dias eu tive 34 dos chamados testes e tribulações. Eu nem me lembraria deles se eu não os tivesse escrito, sabe? Só os escrevi para colocá-los numa mensagem. E a questão é que porque agora eu tenho esta paz, e eu sei que Deus me ama, e eu sei que Ele vai adiante de mim, e eu sei que Ele pode cuidar de qualquer bagunça por mim, e eu confio em Deus para trabalhar em todas as coisas, uma de cada vez. E se você está esperando para ter paz até que não tenha nenhuma circunstância ruim, vai esperar a vida toda. Eu estou dizendo que você pode ter justiça, você foi justificado com Deus. Eu até vou te dizer que você pode pecar e não se sentir condenado. Hã? Todos sabem que faço de tudo para ensinar as pessoas a não pecar, mas em 1 João 2:1 diz algo bonito, lá diz: meus filhinhos, eu escrevo isso para vocês para que não pequem. Tudo na Bíblia está escrito para nos ajudar a não pecar, para que saibamos que podemos vencer o pecado, podemos crescer em novos níveis de santidade e no comportamento melhor o tempo todo.
Mas isto é uma jornada, e enquanto eu estiver nesta jornada, eu posso cometer erros. E sabe, não sou tão ruim como eu era, mas não sou tão boa quanto eu gostaria. Amém? Graças a Deus não estou onde eu estava, mas ainda não estou onde eu quero. E gosto de dizer que estou bem a caminho. E o inimigo não gosta disso porque ele quer que você sinta que você nunca vai ficar bem até chegar lá. Amém? Isso não é verdade. Não é. Deus tem um bom plano para a nossa vida. Ele nos ama. Ele sabe de onde nós viemos, sabe para onde estamos indo. E ele nunca desistirá de nós. Precisamos aprender a confiar em Deus pelas coisas que são as mais importantes. Não um monte de coisas, mas justiça, paz e alegria no Espírito Santo. E parar de buscar coisas que não têm a capacidade de nos fazer felizes. E aprender quem somos em Cristo. Como ter paz mesmo quando as circunstâncias... Porque quer saber, qualquer que seja a sua circunstância hoje, as chances são de que daqui a uma semana você não as tenha mais, sabe? Ou talvez daqui a um ano, mas pode ter outras. E você diz, isso não é muito encorajador? Bem, é a verdade. E nós podemos ficar acima dessas coisas. Paulo orou para que ele o conhecesse, o poder de sua ressurreição, que o levava bem acima de todas as coisas deste mundo, enquanto ele ainda estava neste corpo. Vamos aprender a andar no Espírito, nos preocupando mais com as coisas espirituais do que naturais. Deixa eu me perguntá-lo, você, o que está procurando e gastando a maior parte do seu tempo? Sei que é entre você e Deus. Aqui ninguém precisa saber, mas pergunto, você está crendo em Deus por um marido? Bem, você precisa de outras coisas antes disso. Pode precisar saber quem é em Cristo, porque se você ganhar um marido e você ficar dependendo dele para fazer você se sentir bem e valorizada, você ficará brava com ele toda vez que ele não te disser que você é maravilhosa e te elogiar? Vamos lá, tem alguém em casa hoje? E você diz, eu estou crendo em Deus para me dar filhos. Talvez seja melhor você ter um pouco de paz na sua vida primeiro. Porque você não deve querer ter filhos até que entenda sobre a paz. Amém? E é por isso que precisamos aprender a crer em Deus pelas coisas importantes e não sair por aí crendo em Deus por um monte de coisas que virão no seu devido tempo. Todas elas são benefícios do reino que virão em seu tempo. Nós precisamos de justiça. Saiba quem você é em Cristo. É tão importante entender esta frase, em Cristo. Alguns dias atrás eu disse para alguém, enquanto eu estava estudando, eu disse, já ensinei tanto isso e eu tenho ensinado por tantos anos. Isso não é como algo ocasional, sabe? Eu estou nisso o tempo todo. E então, de vez em quando eu estou na estrada, eu fico cansado e eu penso, acho que eu já falei tudo isso antes. Me pergunto se as pessoas se cansam de ouvir a mesma coisa. Claro que para você não é sempre a mesma coisa, mas o que eu tenho que ter em mente é que há pessoas sentadas aqui hoje e pessoas assistindo pela TV para quem tudo isso é uma novidade. Você nunca ouviu isso em toda a sua vida. Você pode pensar, você só pode estar brincando, Deus não está bravo comigo. Você só pode estar brincando, eu posso ser justificado com Deus, eu posso crer que eu fui justificado com Deus, eu posso ter paz, posso ter alegria, só pode estar brincando. Então eu vou continuar dizendo isso para as pessoas, até que não haja mais pessoas que estejam em cativeiros na terra. Bem, uma boa cura para a insegurança é saber que Deus te ama e que Ele não está bravo com você. E que você pode viver sua vida com confiança, sabendo que Deus te dará favores.

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7: Não deixe as pessoas diminuírem você e fazer você se sentir pequeno, porque você não está fazendo algo que o mundo acha que é grande, porque Deus não vê da maneira como o mundo vê. Sabe, a ofensa é como esta cutícula espiritual inflamada que nos impede de amar as pessoas. E quando nós temos falta de perdão, ou eu estou tentando não falar de falta de perdão, eu quero falar do que vem antes disso, sabe? Quero falar sobre estas pequenas cutículas inflamadas que eu acho que nós temos e não prestamos muita atenção, e que na verdade se tornam grandes problemas na nossa vida e afetam o nosso relacionamento com Deus, afeta a nossa oração, a nossa adoração. Mas por que não trabalhamos com estas coisinhas? Quem concorda que não lidamos bem com isso? Achamos que não tem importância. Você me ofendeu? Não é minha culpa estar ofendido. Foi você que me ofendeu. Mas quer saber? Essa é a questão. Cada um de nós tem que assumir a responsabilidade pelas nossas próprias vidas. É minha responsabilidade diante de Deus receber a graça dele para não ficar ofendida. Não importa se você tentou me ofender, e mesmo que você o faça de propósito, eu tenho que ser responsável por não aceitar isso. E o que fazemos? Jogamos a culpa de como nos sentimos nos outros. Bem, sim, eu estou ofendido, mas você me ofendeu. Eu não preciso mudar, você precisa. Se você me fizer sentir bem, então nunca ficarei com raiva? Você já reparou que Jesus não se incomodava com o que as pessoas faziam? Elas podiam rejeitá-lo, ele não ligava. O negavam, abusavam dele. Elas iam dormir quando ele precisava delas para orar com ele. Isto nunca o incomodou, sabe por quê? Por uma razão simples. Ele sabia de onde ele vinha, ele sabia quem ele era e sabia para onde ele iria. E quando todas as pessoas no planeta aprenderem isso, a festa do diabo vai acabar. Amém? Saiba quem você é em Cristo. Essa é a coisa mais importante que você precisa saber. O seu valor não é determinado pela forma como alguém trata você. Vamos, alguém precisa disso hoje. O seu valor não é determinado pela forma como alguém tratou você. E mais uma vez, o seu valor não é determinado pela forma como alguém tratou ou trata você. Marcos 11:22, escrituras com as quais você pode estar familiarizado, mas mesmo assim vale a pena ler. Só uma coisinha rápida sobre como toda essa raiva e ofensa afetam nossas orações. E se você vai orar, que sejam orações que serão respondidas. Todos concordam, certo? Sabe o que o Senhor colocou no meu coração no início desse ano? Já preguei esta mensagem, mas não posso pregá-la agora, mas resumindo, foi o que veio ao meu coração. Se você vai reclamar de algo, Joyce, não se incomode em orar por isso. Ah, então tá. Porque Deus não tem departamento de reclamações. Ele responde às orações, não a reclamações. Se eu for orar e começar a reclamar, em essência estou dizendo, Deus não me ouviu e não vai fazer nada para mim. Então eu posso continuar reclamando. A Bíblia diz, não fiqueis ansiosos por nada, mas em tudo, pela oração e súplica, ou com ação de graças. Precisamos do poder da gratidão em nossas vidas. Amém? Verso 22, e Jesus respondendo disse-lhes, tenha fé em Deus constantemente. Em verdade vos digo, quem disser para esta montanha, se levante, se jogue no mar e não duvidar em seu coração, mas crer que o que ele disse vai acontecer e isto será feito por ele. Amém? Por esta razão vos digo, e fica cada vez melhor e melhor, tudo que você pedir em oração, crendo, confiando, sendo confiante, que será concedido, você receberá. Amém? E sempre que estiver orando, se você tiver alguma coisa contra alguém, se tiver alguma cutícula espiritual inflamada, perdoe. E abandone, esqueça, deixe para lá. Vamos voltar um pouco. E sempre que você estiver orando, se você tiver alguma coisa, qualquer coisa contra alguém, da oficina mecânica, do supermercado, do seu chefe, colega de trabalho, ou seu vizinho, alguém da sua família, não vai adiantar ficar bravo com o governo? Isso não vai mudar nada. No caso de alguém estar um pouco confuso aqui hoje, deixe eu esclarecer. Se quisermos que os versos 22, 23, 24 e 25 funcionem, precisamos cumprir o 26. E quando você orar, se por acaso você tiver alguma coisa contra alguém, muito simples, ele diz, perdoe. Esqueça, deixe isso para lá. Eu não vou me misturar com isso. Os campeões se recusam a ficar ofendidos. Eles não ficam revivendo a ofensa. Davi, o menino pastor que se tornou rei, ele teve muitas oportunidades de ficar ofendido, a começar do fato de que quando Samuel foi enviado à casa de Jessé para ungir um novo rei, os 7 irmãos passaram na frente dele. Certamente será Eliabe o mais velho, ele não é o escolhido. Certamente será Abinadab, não, ele não é o escolhido. Certamente será Samá, não, ele não é o escolhido. Os 7 passaram na frente dele, e o profeta disse, nenhum deles é o escolhido, você não tem outros filhos? Bem, tem Davi lá no quintal. O pequeno menino pastor, ele está no campo, eles nem se preocuparam em trazer Davi para ser considerado. Olha como ficamos ofendidos quando nem sequer somos considerados. Quando ninguém sequer nos considera, ninguém considera os nossos sentimentos. Ninguém considerou que não estavam nos convidando, ninguém nos incluiu, ninguém se importou em como nos sentiríamos. Vejam, desde o início, antes mesmo de Davi receber a unção, vejam, ele passou por um teste. Ele passou por um teste. E sabe o que eu acho que é pra gente deitar no chão e rolar de rir? Quando o profeta ungiu, ele fez isso bem na frente dos sete irmãos. Ele, Deus não vê como o homem vê. Deus vê o coração. E é melhor termos cuidado quando começarmos a ter opiniões sobre quem Deus usa. Vamos? Por que Deus não quis fazer isso discretamente? Por que o profeta não pegou o garoto, o levou a algum lugar em particular e disse: ei, algum dia você vai ser rei. Não conte a ninguém. Não, ele fez isso na frente dos sete irmãos. Ha! Meu Deus, eu acho que eles estavam se mordendo. Quem ele pensa que é? Isso ficou provado um pouco mais tarde, quando em 1 Samuel capítulo 17, Davi queria ir para assistir a batalha contra Golias, porque ele não conseguia entender porque nenhum daqueles soldados se ofereciam para lutar contra Golias. Ele não entendia porque ele sabia que Deus lutaria por eles. Ele sabia. A razão pela qual ele foi ungido para ser rei foi porque ele conhecia Deus. Ele conhecia Deus, ele sabia quem ele era, sabia que podia confiar nele. Sabe por que ele conhecia Deus? Porque ele tinha ficado longe das pessoas, no campo, sozinho com as ovelhas, por tempo suficiente para conhecer Deus muito bem. Nunca reclame quando você estiver sozinho. Tome isso como tempo para conhecer Deus. Amém? Então, Davi queria ir e ver a batalha. Ele falou com o irmão mais velho, Eliabe, e Eliabe disse: ah, com quem você deixou aquelas poucas ovelhas das quais você cuida? Seu pirralhinho esperto e irritante. O que ele estava fazendo? Ele estava tentando diminuir Davi. Ele não queria que Davi pensasse que tinha algum valor e mérito, porque ele não queria que ele fizesse algo que parecesse importante. Bem, com quem você deixou aquelas poucas ovelhas? Não deixe ninguém diminuir você. Não deixe ninguém diminuir você ou fazê-lo se sentir pequeno. Oh, quer dizer que você é apenas uma mãe que fica em casa? Não, eu sou uma mãe que fica em casa e eu estou criando gigantes para Deus. Oh, quer dizer que você apenas limpa casas para outras pessoas? Não, eu sou um servo do Deus vivo. Deus me deu um dom de ajuda e eu gosto de fazer o que ele me ungiu para fazer. Não deixe as pessoas diminuí-lo ou fazê-lo se sentir pequeno porque você não está fazendo algo que o mundo acha que é grande. Porque Deus, ele não vê da forma como o mundo vê. Sabe, a única coisa com a qual Deus se importa, você está fazendo a parte que Deus te pediu para fazer. Se você estiver fazendo a parte que Deus te pediu para fazer, então você é igual a qualquer outra pessoa que faz qualquer outra coisa. Não importa. Davi estava fazendo aquilo que Deus queria que ele fizesse. Ele estava fazendo a sua parte e eis que de repente ele foi escolhido para ser rei. Se você estiver fazendo o que Deus quer que você faça, você nunca sabe quando Deus vai aparecer e te colocar em algo grande. Amém? E vem Eliabe, com quem você deixou aquelas poucas ovelhas? Conheço o seu coração? Você só veio aqui para vir à batalha? Davi olhou para Eliabe e disse: o que eu fiz agora? Sabe o que isso me diz? Que ele estava acostumado com isso. Ele estava acostumado com aqueles irmãos o pressionando o tempo todo e dificultando tudo para ele. Então eu amo isso, eu adoro isso. O verso seguinte diz: e Davi se afastou de Eliabe. Tão poderoso, os campeões se recusam a ficar ofendidos. Ele se recusou a ficar ofendido, ele foi testado de novo. Você acha que fará algo para Deus sem nunca ser testado? Muitas das situações que você tem que encarar e acha que são demoníacas, Deus te colocou bem no meio dessa situação, só para ver se você tem o que é preciso para passar para o próximo nível. Os campeões se recusam a ficar ofendidos, eles não aceitam a ofensa. A Bíblia diz em Mateus 5, 23, 24, deixe sua oferta no altar e vá primeiro fazer as pazes com o seu irmão e depois volte e ofereça sua oferta a Deus. Deus não quer que ofereçamos adoração ou que demos a Ele nossos atos de serviço ou qualquer outra coisa se viermos com ofensa no coração. Agora vamos falar sobre cobrir as ofensas. A Bíblia diz que o amor cobre uma multidão de pecados. Em 1 Pedro 4,8. O amor cobre uma multidão de pecados. O que isto significa? Cobrir significa esconder, fechar, trancar ou manter um segredo. Gênesis 9,22. Então Noé, depois que a arca atracou e eles puderam sair dela, ele plantou uma vinha e ele bebeu muito vinho, ficou bêbado e se deitou na sua tenda nu. A Bíblia é bem detalhada, sabe? Versículo 21, e ele bebeu do vinho e ficou bêbado e estava descoberto e deitado em sua tenda nu. E Cã, o pai de Canaã, que era um dos filhos de Noé, olhou e ele viu a nudez do seu pai, e então ele saiu e contou a seus dois irmãos. Gente, papai está bêbado e está nu. Vem cá ver isto. Então Sem e Jafé, eu amo isso, pegaram uma roupa, colocaram sobre os ombros de ambos e foram de costas para a tenda e cobriram a nudez de seu pai, e seus rostos estavam virados e eles não viram a nudez de seu pai. Agora, a nudez de Noé representa os erros dele. Então um filho revelou isto contando aquilo. Os outros dois filhos entraram e o cobriram. Se você seguir e ler isso, aquele filho que contou e revelou e fofocou para as outras pessoas, ficou sob maldição. Os dois filhos que cobriram o pai foram abençoados individualmente pelo pai. Nós podemos receber uma bênção de Deus se nós realmente estivermos dispostos a não falar das coisas ruins que as pessoas estão fazendo, mas sim orar por elas e fechar os lábios e cobrir a ofensa delas. Meu Deus e meu Pai, então vou orar por mim agora, Pai. Em nome de Jesus, oro para que você me perdoe por cada vez que eu contei para outra pessoa algo que revelasse a fraqueza de alguém. Peço que você me perdoe completamente e me dê um novo começo. Quem mais precisa dessa oração? Pai, eu oro por todos nós para que perdoe a todos nós por revelar as fraquezas dos nossos irmãos e irmãs, por contar seus segredos, por irmos a outras pessoas e contá-las o que eles fizeram. Nos perdoe, Deus, nos ajude a não fazer isso no futuro e nos dê um novo começo. Amém. Agora ninguém precisa ser condenado, temos um novo começo, mas isso é importante. Nós temos o pior hábito que existe de contar as coisas, não é mesmo? Olha, você não vai acreditar. Você acredita? Você consegue acreditar nisso? Eu não posso acreditar. Você não vai acreditar. E o triste é que toda vez que alguém diz algo, você acaba fazendo parte daquilo. E passa para umas 20 pessoas. Nossa. O amor cobre uma multidão de pecados. Vamos olhar para Mateus 18:15. Está tudo bem? Oh, isso é tão importante. Eu quero que você receba isso. Mateus está dizendo às pessoas como lidar com as pessoas que te ofenderam, ou se há algo entre você e eles que precisa ser resolvido. E ele disse: se seu irmão errar contigo, vai e mostra a ele a sua culpa entre você e ele em particular. Se ele te ouvir, você ganhou seu irmão. Ele continua e diz: se ele não te ouvir, então vá contar a dois outros. Se ele não te ouvir, leve-o para a igreja. Então há um padrão aqui para se seguir, mas honestamente acredito que na maioria das vezes a maioria das pessoas vão contar para outras. Elas nunca vão até o irmão, mas contam para outras pessoas. Quantos problemas seriam evitados, sabe? Se chegássemos em alguém e disséssemos: quer saber? Isso está me incomodando, precisamos conversar, eu posso estar totalmente errado, talvez você nem quis fazer isso, mas o diabo continua me irritando com isso, então gostaria de conversar a respeito. E eu diria que muita coisa poderia ser resolvida ali mesmo, sabe? Mas nós causamos tantos problemas quando continuamos indo até outras pessoas, contando. E a questão é, não se trata de alguém se sentir condenado. Não há condenação para aqueles que estão em Cristo. Isto é só para que possamos ir mais alto e desfrutar melhor a vida que Jesus planejou para nós, gente. Eu quero carregar uma forte unção na minha vida. Eu quero todas as bênçãos que eu possa ter. Nós precisamos cada vez mais e mais da graça de Deus, o seu favor imerecido, o poder do Espírito Santo para nos ajudar a realmente lidar com as situações, com as pessoas, de uma maneira bíblica, divina, e não apenas de uma maneira carnal e mundana. E a única maneira de ajudarmos as pessoas é enfrentar o problema e dizer: ei, se você não estiver fazendo isso, isso é maravilhoso. Ei, mas se você estiver, ou se estiver sendo tentado a fazer, então, por favor, pegue esta palavra da verdade. Não vá embora condenado. Diga: Deus, eu precisava disso, sou grato por ter colocado isso para fora, porque eu nem sabia que estava fazendo isso. Quantas vezes nem sabemos o que estamos fazendo? Deixe-me fazer uma pergunta. Quantos de vocês sentados aqui, ou você assistindo pela TV, pode levantar a sua mãozinha também, tendo a vantagem de que ninguém vai vê-lo, mas aqui todo mundo está vendo? Quantos de vocês sabem, aí onde estão sentados agora, que entraram aqui hoje com uma ofensa em seu coração, em algum lugar, mas vocês realmente não enxergavam ou nem entendiam que havia um problema até ouvir o que eu disse? Quero ver as mãos. Ok, quer saber? Estou vendo aqui cerca de 98% das pessoas. É por isso que precisamos pregar essas coisas, sabe? Porque Deus enviou Jesus para morrer por nós, para que possamos ter e desfrutar a nossa vida e tê-la em abundância até que ela possa transbordar. Eu amo ser confrontada pela verdade. Eu adoro a palavra que me ajuda a melhorar. Eu adoro uma palavra que me impulsiona a ir mais alto. O amor cobre uma multidão de pecados.

O amor não se ofende. O amor não é preocupado. O amor não se ressente. As pessoas facilmente ofendidas são egoístas. Porque quando não conseguem o que querem, se ofendem. As pessoas facilmente ofendidas são inseguras. Quando não é do jeito delas, então se sentem rejeitadas. As pessoas facilmente ofendidas são negativas. Sempre acreditam no pior quando deveriam acreditar no melhor. As pessoas facilmente ofendidas são um alvo fácil para Satanás. Ele arma a armadilha e elas mordem a isca toda vez. As pessoas facilmente ofendidas são infelizes, porque ficar ofendido te deixa mais infeliz do que a pessoa ou a coisa pela qual você foi ofendido. Ficar facilmente ofendido dificulta o plano de Deus para a vida delas. Não conseguem seguir em frente com as coisas erradas em seu coração e tropeçam e caem. Pessoas facilmente ofendidas são imprudentes. Quando Deus nos diz para não fazer algo que nós fazemos a si mesmo, estamos sendo imprudentes. Pessoas facilmente ofendidas não são livres, porque qualquer pessoa que esteja com raiva não é livre. Se ficamos com raiva, não somos livres, a raiva está nos controlando. Pagamos um alto preço por algo que é inútil, não é? Todos digam, a ofensa é inútil. Os campeões se recusam a ficar ofendidos. Se alguém ferir seus sentimentos ou ofendê-lo, a coisa certa a fazer é perdoar, deixar para lá o mais rápido que conseguir. Se você se apegar a isso, você só vai ferir a si mesmo. Lembre-se de quem você é em Cristo e que deve fazer as coisas da maneira que Ele faz e que Ele nos perdoa de novo e de novo, e precisamos fazer isso com outras pessoas na nossa vida. Quero que desfrute sua vida, e a melhor maneira de fazê-lo é pela palavra de Deus. Isto te fortalece até mesmo as coisas que, sabe, perdoar as pessoas às vezes pode ser difícil, mas a palavra de Deus nos fortalece para fazermos o que Ele quer que façamos.

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3: 18 horas e 51 minutos.

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4: 18 horas e 56 minutos.

0: 19 horas, em ponto.
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1: 19 horas e 15 minutos.
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